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2: Rádio Cultura, 9 horas. 2 minutos.

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Rádio Cultura, 9 horas, 10 minutos.

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Rádio Cultura, 9 horas, 28 minutos.

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Rádio Cultura, 9 horas, 48 minutos.

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1: 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Rádio Cultura, 9:55.
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Cultura, 10 horas, 17 minutos.

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Cultura, 10 horas, 54 minutos.

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1: Cultura, 11 horas, 15 minutos.

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1: Cultura, 11:54. 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
1: Meia-noite.
2: E 26 minutos.

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2: Cultura, 1 hora, 38 minutos.

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2: Cultura, 2 horas, 22 minutos.

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1: Cultura, 2 horas, 29 minutos.

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1: Cultura, 2 horas, 53 minutos.

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A Rádio Cultura, 3 horas e 7 minutos.

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7: Cultura, 5 horas, 19 minutos.

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1: Cultura, 5 horas e 33 minutos.
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1: No começo a palavra já existia. A palavra estava voltada para Deus e a palavra era Deus. São João capítulo 1. O anjo do Senhor anunciou a Maria e ela concebeu do Espírito Santo. Ave Maria, cheia de graça, o Senhor é convosco. Bendita sois vós entre as mulheres e bendito é o fruto de vosso ventre, Jesus. Santa Maria, Mãe de Deus, rogai por nós, pecadores, agora e na hora de nossa morte. Amém. Eis aqui a serva do Senhor, faça-se em mim segundo a vossa palavra. Ave Maria, cheia de graça, o Senhor é convosco. Bendita sois vós entre as mulheres e bendito é o fruto de vosso ventre, Jesus. Santa Maria, Mãe de Deus, rogai por nós, pecadores, agora e na hora de nossa morte. Amém. E o Verbo divino se fez carne e habitou entre nós. Ave Maria, cheia de graça, o Senhor é convosco. Bendita sois vós entre as mulheres e bendito é o fruto de vosso ventre, Jesus. Santa Maria, Mãe de Deus, rogai por nós pecadores, agora e na hora de nossa morte. Amém. Glória ao Pai, ao Filho, ao Espírito Santo, como era no princípio, agora e sempre. Amém. Oremos. Infundi, Senhor, a vossa graça em nossas almas, para que nós, que pela anunciação do anjo, chegamos ao conhecimento da encarnação de vosso Filho, pela sua paixão e morte na cruz, sejamos conduzidos à glória da ressurreição, pelo mesmo Cristo, Senhor nosso. Amém. Rogai por nós, Santa Mãe de Deus, para que sejamos dignos das promessas de Cristo. Obrigado, prezados Rádio 20, e até amanhã neste mesmo horário. Louvado seja nosso Senhor Jesus Cristo, para sempre seja louvado. Em nome do Pai, do Filho, do Espírito Santo. Amém.
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2: Rádio Cultura, 6 horas, 8 minutos. 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

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Rádio Cultura, 6 horas, 13 minutos.

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Rádio Cultura, 6 horas, 17 minutos.

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Rádio Cultura, 6 horas, 28 minutos. 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

Rádio Cultura, 6 horas, 31 minutos. 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

0: 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Rádio Cultura, 6 horas, 38 minutos. 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
5: Rádio Cultura, 6 horas, 41 minutos.

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nosso que estais no céu. Santificado seja o vosso nome. Venha a nós o vosso reino. Seja feita a vossa vontade, assim na terra como no céu.

0: nosso de cada dia, dai-nos hoje. Perdoai as nossas ofensas, assim como nós perdoamos a quem nos tem ofendido. Não nos deixeis cair em tentação, mas livrai-nos do mal. Amém.
1: Sete horas, 8 minutos, 7:08, muito bom dia. Estamos chegando outra vez com o nosso programa, o Espaço Aberto aqui na Cultura. Todos os dias das 7 às 9 da manhã a gente se encontra por aqui, né? Um bom dia para você, que tenhamos todos um 27 de maio, com 13 graus de temperatura, 99% de umidade do ar, que tenhamos esta quarta-feira abençoada por Deus e que a gente possa ter aí muito sucesso no trabalho, no descanso, enfim, onde nós estivermos neste momento. Um bom dia para você, que tenhamos então uma quarta-feira abençoada.
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1: 7:09 agora, 7:09, começando bem o dia, começando com oração, começando com reflexão, começando com ele. Começando com o Frei Gilson. Frei Gilson trazendo pra gente aquela mensagem de paz, de fé, de amor, de carinho, de esperança para todos nós. Portanto, a partir de agora,
3: queremos o céu, mas não queremos muitas vezes enfrentar o caminho que conduz ao céu. Então, se eu perguntar para qualquer pessoa, você quer ir para o céu? Toda pessoa vai me dizer, claro que eu quero ir para o céu, mas você quer o caminho que conduz ao céu? Você entendeu? Todo mundo quer ir para o céu. Mas as pessoas, às vezes, não querem o caminho que conduz ao céu. Então, eu digo assim, você quer ir para o céu? Quero. Agora, eu vou até abrir uma passagem aqui para você já. Mateus capítulo 7, versículo 13. Mateus capítulo 7, versículo de 13 a 14. Entrai pela porta estreita, porque larga é a porta e espaçoso o caminho que conduz à perdição, e numerosos são os que por aí entram. Veja, a Bíblia chega a dizer numerosos, porque você quer ir para o céu? Quero. Mas para ir para o céu tem um caminho. Mas a pessoa não quer o caminho, porque o caminho é a porta estreita. Entrai pela porta estreita, porque larga é a porta e espaçoso o caminho que conduz à perdição, e numerosos são os que por aí entram. Estreita, porém, a porta, e apertado o caminho da vida, e raros são os que o encontram. Então não adianta querer o céu e não querer o caminho que conduz ao céu. Você está entendendo? No início desta meditação de hoje, você quer o céu, você precisa querer o caminho que conduz ao céu. Porque senão, meu amigo, você nunca vai chegar. Vamos dizer que você me diga assim, olha, eu quero ir para determinado país. E a pessoa diz para você, olha, só tem este caminho, só tem esta rota. Não, mas eu quero ir para aquele outro. Não, mas aquele outro você vai para outro país. Não tem nada a ver com o lugar que você precisa ir. Você nunca vai chegar a determinado país se você não seguir aquela rota. Você nunca vai chegar ao céu se você não seguir a rota do céu, o caminho do céu. É sobre isso que nós vamos meditar hoje. Em nome do Pai, do Filho e do Espírito Santo. Amém. Marcos capítulo 10, versículo de 32 a 45. Naquele tempo, os discípulos estavam a caminho, subindo para Jerusalém. Jesus ia na frente, os discípulos estavam espantados, e aqueles que iam atrás estavam com medo. Jesus chamou de novo os 12 à parte e começou a dizer-lhes o que estava para acontecer com ele. Eis que estamos subindo para Jerusalém, e o Filho do Homem vai ser entregue aos sumos sacerdotes e aos doutores da lei. Eles o condenarão à morte e o entregarão aos pagãos. Vão zombar dele, cuspirem nele, vão torturá-lo e matá-lo. E depois de 3 dias ele ressuscitará. Tiago e João, filhos de Zebedeu, foram a Jesus e lhe disseram, Mestre, queremos que faças por nós o que vamos pedir. Ele perguntou, o que quereis que eu vos faça? Eles responderam, deixa-nos sentar um à tua direita e outro

0: tua esquerda quando estiveres na tua glória. Então, Jesus então lhes disse, vós não sabeis o que pedis. Por acaso podeis beber o cálice que eu vou beber? Podeis ser batizados com o batismo que vou ser batizado? Eles responderam, podemos. E ele lhes disse, vós bebereis o cálice que eu devo beber e sereis batizado com o batismo com que eu devo ser batizado, mas não depende de mim conceder o lugar à minha direita ou à minha esquerda. É para aqueles a quem foi reservado. Quando os outros 10 discípulos ouviram isso, indignaram-se com Tiago e João. Jesus os chamou e disse, vós sabeis que os chefes das nações as oprimem e os grandes as tiranizam, mas entre vós não deve ser assim. Quem quiser ser grande, seja vosso servo, e quem quiser ser o primeiro, seja o escravo de todos. Porque o Filho do Homem não veio para ser servido, mas para servir e dar a sua vida como resgate para muitos. Palavra da salvação. Santo Agostinho, refletindo essa palavra, diz, reflete quando, quão profundo é isto. Eles conversavam com ele sobre a glória. Ele pretendia anteceder a exaltação com a humildade e somente através da humildade abrir o caminho para a própria exaltação. Pois é claro, até mesmo aqueles discípulos que queriam sentar-se um à direita, outro à esquerda, estavam visando a glória. Eles estavam atentos, mas não enxergavam o caminho que era de cruz, o caminho que era de perseguição. Para que chegassem à pátria na devida ordem, o Senhor os chamou de volta para o caminho estreito. Pois a pátria está no alto e o caminho a ela é humilde. A pátria é viver em Cristo, o caminho é morrer com Cristo. O caminho é sofrer com Cristo, o objetivo é permanecer com Ele eternamente. Por que buscas a pátria se não procuras o caminho para ela? Agostinho pergunta. Por que procuras a pátria? Por que buscas a pátria se não procuras o caminho para ela? Meu irmão e minha irmã, essa palavra ela é muito forte. Muitas vezes nós queremos o céu, mas nós não queremos o caminho que nos conduz ao céu. Queremos o céu, mas não queremos rezar. Não queremos, você que é católico, não queremos, muitos não querem se confessar, muitos não querem ir para a missa, muitos não querem buscar a Deus. Queremos ir para o céu, mas não queremos abandonar determinados pecados. Queremos ir para o céu, mas não queremos perder os prazeres deste mundo. Queremos a glória, mas não queremos a porta estreita. Queremos a glória, mas não queremos o caminho que leva para ela, o sofrimento, a cruz. Queremos a glória, mas não queremos pagar o preço. Para ir para o céu é preciso pagar o preço. E o preço é alto. Por isso, convido você a seguir esse caminho. Escreve aqui nos comentários, não posso fugir do caminho que conduz à glória. Não posso fugir do caminho que conduz à glória. Em nome do Pai, do Filho e do Espírito Santo. Amém. Mande esse vídeo.
1: Aí, portanto, o Frei Gilson, né? Frei Gilson trazendo a sua bela reflexão nesta manhã. Nesta manhã de quarta-feira, dia 27 de maio de 2026. Um abraço aí para você que já está ligado na cultura. E não esqueça, né? A fé move montanhas. São 7h17, 7 horas mais 17 minutos. A previsão do tempo para você.
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1: 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Peter Scheuer e o tempo, como vai se comportar? Já melhorou, como você disse ontem. Hoje o tempo é bom, amanhã também. Vai durar esse tempo bom até quando, Peter? Muito bom dia para você, seja bem-vindo nesta manhã de quarta-feira aqui na Cultura.
3: Bom dia! Uma massa de ar frio e seco atua sobre

0: parte da região sul do Brasil, proporcionando uma condição de tempo seco. O sol marca presença ao longo dessa quarta, quinta, sexta, com tempo bom, tempo firme, temperatura que mantém uma certa amplitude térmica. O amanhecer é frio. Hoje, mínimas aí ainda elevadas, mínimas próximas aí dos seus 15, 14 graus. Durante o período da tarde, a máxima deve chegar até próxima aí da marca dos seus 20, 21 graus. E em relação a essa sequência aí de quinta-feira, deve ser o dia mais frio da semana, com mínimas próximas aí dos seus 8, 10 graus. E durante o período da tarde, a máxima deve chegar em torno aí dos 21 graus. Tempo bom, o sol acaba predominando, o máximo que pode ter são pontos com nevoeiros, mas vai se desmanchando. Tudo está indicando que durante a sexta-feira nós vamos ter mais um dia de sol e tempo bom. À noite já tem uma chance pequena para ter ocorrência de chuvas passageiras. No sábado, segue com muitas nuvens. Entre a madrugada e a manhã não dá para descartar alguma chuva rápida. Durante o final do dia à noite pode voltar a ter chuvas passageiras novamente. E no domingo, tempo bom, tempo seco, se tiver alguma chuva de forma rápida e isolada. Os ventos sopram com intensidade fraca moderada de sul a sudeste hoje, continua de sul a sudeste amanhã e aos poucos vai trocando de direção. A partir aí do fim de semana já passa a atuar de norte a nordeste. O mar ele segue com altura de ondas entre meio metro ao metro. Em alto mar assim está um pouco mais agitado, tá? Um metro a um metro e meio, com picos até de 3 metros em alto mar, por conta de um ciclone que se encontra sobre alto mar, sobre o Oceano Atlântico. Peter Scheuer, meteorologista, com a previsão do tempo.
1: Peter Scheuer volta às 11 horas, antes do programa, ali na abertura do programa, hoje, Educar para Crescer, hoje quarta-feira, com a professora Elaine, da Escola Ser. São 7h21, 7 horas 21 minutos.
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2: 7:24, 7:24 para você que está no rádio aí, ligado no 87.5 do seu receptor, a primeira do rádio. Para você, meu amigo, minha amiga, que está no YouTube, Rádio Cultura 87.5 FM Orleans, o nosso canal. Na nossa página do Facebook, Rádio Cultura FM, também no nosso portal de notícias, RC Notícia, lembrando que o RC Notícia é tudo minúsculo, né? Sem o acento no I, sem o S, RC de Rádio Cultura, rcnoticia.com.br. Aí você vê e ouve a cultura o dia todo, todos os programas, inclusive com a nossa câmera exclusiva, né? Do Big Brother aqui, da cultura, que 24 horas fica ligada no estúdio, tá bom? Então você vê e ouve a cultura 24 horas por dia, onde você estiver, em qualquer lugar do planeta. rcnoticia.com.br. Também para você do Instagram, Cultura FM 87.5, e para você se comunica com a gente aqui no programa, no 984-2500-37 e também no 3466-1082. Para você, amigo, você, amiga, um bom dia. Para você que sintonizou ou já estava sintonizada, apenas ligou na tomada, só desligou o rádio quando foi dormir e agora já está acordado ou acordada e ouvindo a cultura, muito obrigado. Carinho especial para você. São 7:26, 7:26, um intervalo rápido, um copo d'água e a gente volta já. Vou saudar aqui os amigos do WhatsApp, do Facebook, do YouTube, que já estão dando bom dia nesta manhã de quarta-feira, 27 de maio. Voltamos já depois de tomar água boa, né? 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
1: Muito bem, estamos de volta, 7h35 da manhã, 7 horas mais 35 minutos. Daqui a pouco, nosso companheiro Carlos Augusto Almeida vai pintar aqui no estúdio, vai trazer aí as primeiras informações da polícia, né? Aquelas manchetes que vão ao ar com detalhes a partir do meio-dia no Casos de Polícia. Olha, o bom dia vai também para você, meu amigo, que está ligado na cultura, onde você estiver, e está ligado e mandou já o seu bom dia. Lá para Floripa, vai para minha família, o Jair, a Dete, o Zé, a Jacira, a Juvita, todos da capital do estado ali, próximo à capital, São José, Palhoça, né? Também em Itajaí, vai o bom dia para o Teco e para minha mana querida Geuci, que neste mês de maio completou aniversário, né? Beijo no coração de vocês todos e da família. Dudu, a esposa, enfim, e a Tainá, e também o namorado, né? Que, o esposo, né? Também que convivem aí com vocês. O bom dia também para o Paraná, para Araputi, no Paraná, meu irmão Joandir, o Luiz, lá mais conhecido por Luiz. O Luiz e a Cleide, toda a família, muito bom dia, também estão conectados com a gente cedinho, né? A Ivonete Nazário por aqui, né? Ela, o Igor e o Ademar já estão mandando seu bom dia agora, instantaneamente. Zuleide Orben acabou de mandar um bom dia também. Muito bom dia, dona Zuleide. O doutor Hamilton Verambúsculo, grande abraço, doutor Hamilton e família. A Zita e o Bimba, lá de Uruçanga, muito bom dia. O Sérgio Coando Canudo e toda a família, bom dia também para a dona Inês Pereira, o Gilberto, ali da Auto Car Multimarcas, sempre ligados também com a gente cedinho, né? Também o Jacinto Redivo, ex-prefeito, muito bom dia, ex-vereador também da cidade, dona Terezinha Faquim Fernandes e o Lindomar, aos taxistas, né? O baixinho do táxi, todos os taxistas, o Ednésio Laurindo, mais conhecido por Zeca do Piso, bom dia amigão, com Jesus no coração, mandou ele aqui, mandou também o Hélio Vitorassi de Tubarão, muito bom dia, de Pindotiba, o Everton Guise, a Mari e toda a família, já estão acordados, né? Garotada preparando-se para ir para aula, né? Os garotos, a Betina e o Samuel, e o Dudu sempre ao lado por aí, né? Dudu, abraço para ele também. E para a mãezona aí, que é a Vaninha, né? A Vânia, forte abraço para ela. Também o Pedro Vieira Cação. Pedrão, meu amigo, muito bom dia. César Bete, de Criciúma, muito bom dia. Dona Eliete, de São Ludger, Dona Eliete e o Diego Mateus. Bom dia para o Laudir Brugnara. Bom dia para a Rosângela Goulart, a Dandinha. Bom dia para o Paulo Conte, nosso secretário municipal de saúde, que estará na sexta-feira aqui no Saúde em Sintonia. Ele e a Gilese estarão aqui para falar um pouco sobre vacinas. Está na reta final, né? Reta final das vacinas da gripe aí. Especialmente da gripe, mas também outras vacinas. Então, nesta sexta-feira, não perca o programa. Seria do...

0: da Fundação Hospitalar Santa Otília. Quero agradecer aqui a Cris, né? A Cris, diretora do hospital, que cedeu esta data para o hospital, e na próxima sexta, então, será com a família da Fundação Hospitalar Santa Otília, lá no dia 5, né? E amanhã, na sexta-feira, depois de amanhã, teremos a presença do Paulo Conte, secretário de Saúde, e sua equipe. O Márcio Zamproni, lá da Boa Vista, toda a família, todas as famílias de Boa Vista, né? Temos grande festa de Boa Vista lá no mês de agosto, mas em julho já tem fandango, né? Tchê Garotos por lá, né? Tchê Garotos, o nosso conjunto regionalista, a nossa banda, que é aqui de Orleans, também estará brilhantando, né? Que é o Raça Baguala, às 10 horas da noite, depois às 11 horas, dele Xote, dele Valsa, dele Vaneirão e toda a música gauchesca no Tchê Garotos tradicional, né? 33º baile gaúcho de Boa Vista. Legal, hein, pessoal? Forte abraço. O meu amigo Márcio nem tinha nascido ainda, né? Quando esse baile começou. Então, Márcio Zamproni, forte abraço. E a toda a equipe, né, de organizadores das festanças da Boa Vista. Também eu quero mandar um abraço para Lúcio Gerson Américo, o Luiz Cristóvão Croceta, ex-vereador e ex-secretário de Agricultura, o Ademar Becker. Bom dia também para o doutor Marco Antônio Bertoncini Cascais e toda a sua família, já estão tomando um cafezinho e ouvindo a Cultura. Os pedreiros, né, através do Lorival Borges, o Preto, e o João, né, e tantos outros pedreiros, né, pedreiros, carpinteiros, encanadores, pessoal aí da área de eletricidade, os eletricistas, todos que estão construindo essa nossa bela cidade, né? Já vi agora de manhã, agora são 7h41, desde as 7 horas já tem gente em cima dos edifícios, nas construções todas, nas casas, nos pintores também, forte abraço, né? Que deixam o acabamento do prédio, da casa, da empresa mais bonito, né? Pintores aí, recebam o nosso abraço, e a todos vocês que fazem a cidade cada vez melhor. Um bom dia super especial também para a nossa turma da Figueirinha. Sabe quem é a turma da Figueirinha? É o Senadinho aqui. Ali você passa e vê ali aquele grupo de senhores experientes, né? Santos Loli está por ali, Germano Alberton está por ali, seu Redivo sempre está também. Quando dá, o Zé Schmoller também está todo dia. O seu Neninho também, quando dá, vai por ali. O seu Tony Volpato também, quando dá certo, está sempre por ali. Enfim, tem outros que vão sempre e a gente não tem o nome aqui exatamente. Ah, o Beto Pintor, às vezes, já tá também no Senadinho, Beto, né? Beto Pintura aí. E o ponto de encontro de debates sobre o dia a dia da cidade é aqui na Figueirinha da Lomba, né? Em frente ao Santos Loli aqui, em frente à farmácia Della Justina da Corégio, do outro lado da rua. Ali tem aquela pequenina pracinha que abriga muita gente, uma árvore bonita que é uma figueirinha, né? E esta figueirinha é histórica, não é? É, muito histórica. Tem muitas histórias embaixo dessa figueirinha aqui da Lomba, hein? E as pessoas que vêm aí, as pessoas do interior também, né? Vêm aqui, passam por ali, sentam um pouco, conversam um pouco. É isso, né, Valério Mazon? Valério trouxe até um banco ali. Valério Mazon nos ouve todo dia também lá no Rio Novo. E ele fabricou um banco, aquele banco artesanal, não é aquele banco do seu Trick, é o outro, banco individual. Aquele banco individual ali, feito de uma tora de árvore, não sei que árvore é, mas aquele ali foi o Valério Mazon que trouxe e doou a pracinha da Liberdade aqui da Lomba. Tá certo? Forte abraço para vocês aí, um bom dia. São 7h43, 7 horas 43 minutos, antes de passarmos aqui para o Momento Espírita e também para trazermos o Carlos Augusto, eu vou trazer aqui o vovô, né? O Noninho. O Noninho sempre tem uma história boa para contar para a gente, né? O Noninho, depois do intervalo, então, vou trazer o Noninho. Vamos ao intervalo e voltamos já.
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0: Horas 51 minutos, 7:51, faltando 9 minutinhos para as 8 horas da manhã. Carlos Augusto já está por aqui para trazer as primeiras informações aí sobre a polícia e, é claro, estas e outras ampliadas a partir do meio-dia. É isso, Carlos, bom dia.
3: Muito bom dia a você, Gelson Luiz Padilha e amigos aqui do programa Espaço Aberto. Alguns dos destaques para logo mais ao meio-dia no Casos de Polícia. Nós tivemos aí um galpão que foi destruído por incêndio lá em Maruí, lá perto lá da Furquia, tá? Também motorista fica encarcerado após acidente de carro e tombar o veículo. Isso ocorreu lá em Capivari de Baixo. Olha, homem agride policial militar e também tenta danificar a viatura da polícia. Sabe o que nesse momento para esse cara? Borracha nele, né? Baixaram-lhe a borracha, tem que baixar. Agrediu o policial militar e ainda tentou a chutes danificar a viatura da polícia. Deu no que deu, cana para ele. Também nós tivemos a Polícia Civil prendeu carinha suspeito de cometer uma série de furtos em Timbé do Sul. Também é destaque aqui em Orleans, uma discussão por causa da água. Por causa da água ou da conta da água? Duas uma aí, né? Acabou com pauleira e apreensão de maconha aqui em Orleans. Primeiro começaram a brigar quem paga água, quem paga a diferença, e aí a água doidada aí, coisa e tal, tal e coisa, se trabalham do cacete. Polícia foi até o local e houve apreensão de maconha, né? Os carinha estavam mais ligados que nem rádio de preso. Também teve uns carinha que fugiram da PM e foram presos com crack lá em Sara, em Tubarão. Drogados tentam fugir e jogam droga fora para não ir em cana, mas não deu outra. A polícia pegou eles, jogaram a droga fora, mas a polícia localizou. Em Laguna, uma dupla foi flagrada carregando barras de ferro durante a madrugada. Esses aí foram presos pela polícia militar. E aquela operação lavagem de dinheiro aqui na região, tá dando cana. Tem um federal aí na cola dos carinhas, é a Polícia Federal na área. Se derrubar, é pênalti, né? Tá no ar aí, a Polícia Federal tá...
0: Girando por aqui?
3: Tá girando por aqui.

0: os homens de preto por aí.
1: Tem coisa feia.
0: Tem coisa feia. Como diz um velho ditado, né? O diabo faz a panela, mas esquece a tampa. E aí a federal vem para fazer o destapamento geral, né? Aí dá no que dá.
1: O descarrego.
0: É, o descarrego aí. Elemento ladrão foi preso por 3 furtos em Timbé do Sul. E uma operação da Polícia Civil prendeu em Tubarão. Já tá em cana o cara. O cara tava com celular e drogas. Aonde? Lá no presídio, numa presídio em Tubarão. É uma operação da Polícia Civil, porque estão fazendo um pente fino lá no presídio, porque tá entrando dentro do presídio celular e drogas. E agora? E aí? E aí? Como é que fica a coisa? Pente fino da polícia no presídio. E também corpo de homem encontrado em Criciúma. Alguns dos destaques para logo mais ao meio-dia no Casos de Polícia. 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É isso aí, Padilha. Eu retorno daqui a pouquinho direto do quartel do Corpo de Bombeiros.
1: Ok, Carlos Augusto. Até daqui a pouco, então, direto dos bombeiros, trazendo a informação da sua rua, do seu bairro, da sua instituição. O nosso repórter Cultura entrando em ação daqui a pouquinho. São 7h56, 7h56. É o momento espírita aqui na Cultura, a partir de agora, na sua Rádio Cultura, o momento espírita que também é destaque aqui na Cultura FM diariamente. 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
3: Olá, bom dia. Hoje, dia 27 de maio de 2026. Você está ouvindo o Momento Espírita. Muitas vezes, quando pensamos em caridade, nossa mente desenha cenários grandiosos ou externos. Imaginamos o amparo aos necessitados nas ruas, as doações de alimentos que confortam o estômago ou a doação de roupas que agasalham no inverno. Todas essas ações são muito boas e recomendadas por Jesus. Todavia, Jesus nos convida a dar um passo mais profundo em direção à verdadeira essência do amor. O Espiritismo nos recorda que o teste mais legítimo da nossa evolução espiritual não ocorre sob os aplausos do mundo, mas sim no silêncio e no anonimato, dentro do nosso próprio lar. O Livro dos Espíritos, na questão 886, nos ensina que o verdadeiro sentido da caridade, tal qual Jesus a entendia, resume-se em 3 pontos fundamentais: benevolência para com todos, indulgência para com as imperfeições dos outros e perdão das ofensas. Se transportarmos essa fórmula divina para dentro da nossa casa, perceberemos que a caridade doméstica exige muito mais do que recursos financeiros. Ela exige a moeda do tempo, da paciência e da renúncia. É muito fácil sermos gentis, tolerantes e sorridentes com o colega de trabalho ou com o desconhecido na rua. O verdadeiro desafio começa quando cruzamos a porta de entrada da nossa residência. Lá, onde as máscaras caem, onde somos quem realmente somos e onde o cansaço se acumula, é que a caridade é verdadeiramente testada. A espiritualidade nos esclarece que o lar é, em sua essência, um hospital de almas, uma oficina de reajuste e uma escola bendita. Portanto, praticar a caridade no lar significa exercitar a

0: paciência com o familiar idoso, que repete a mesma história pela 10ª vez. Significa silenciar a resposta áspera diante da provocação do parceiro cansado. Significa estender o perdão profundo ao filho que não atende às nossas expectativas. A caridade no lar é o exercício diário de ouvir sem julgar, de amparar sem cobrar e de compreender que o outro, assim como nós, ainda é um ser imperfeito em busca de luz. Quando transformamos nosso ambiente doméstico em um campo de tolerância, sintonizamos com os benfeitores espirituais. A mesa de refeições, simples, torna-se um altar de bênçãos e o teto que nos abriga passa a ser um lar de esperança e amor. Não esperemos grandes oportunidades para amar. Comecemos hoje, oferecendo o nosso melhor sorriso àqueles que dividem a jornada terrena conosco. Curando as feridas no nosso ambiente doméstico, estaremos gradativamente auxiliando na regeneração e na cura do próprio mundo. No Centro Espírita Libertação, todos os domingos, temos as palestras públicas às 19 horas, seguidos do passe, que é uma transmissão de boas energias. Após o passe, temos o diálogo fraterno, um espaço reservado, discreto e sigiloso, onde podemos trocar ideias, buscar auxílio e esclarecimento, sempre à luz da doutrina espírita. Você é nosso convidado para assistir uma palestra. Até domingo.
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3: Estamos de volta, 8:13, 8 horas 13 minutos, 15 graus a temperatura, 99% a umidade relativa do ar. Vamos até as 9 juntos aqui no programa, no Espaço Aberto. Das 9 até as 11, o nosso Show da Cultura com Débora Lenhane. 12 horas, o Casos de Polícia com Carlos Augusto, o Pipoca. 18 horas e 5 minutos, logo depois da Ave Maria com o seu José Cancelheiro. Os esportes na cultura, com Rodolfo de Vila, Iago Teles e seus convidados. E agora, é claro, em clima já de Copa do Mundo, né? Já daqui a 2 semanas começa a Copa e nós vamos estar curtindo a Copa do Mundo da América do Norte, né? Lá dos Estados Unidos, Canadá, do México, esses 3 países que sediarão esta Copa do Mundo histórica, né? 48 equipes participando. Já, já a gente fala um pouco mais sobre a Copa e sobre a participação do Brasil na Copa. Mas eu quero mandar um abraço para o amigo Fabiano, lá do ABS Concertos, está ouvindo a Cultura, próximo ali à delegacia. 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
2: É isso aí, Gelson Luiz Padilha. Agora, direto aqui do quartel do Corpo de Bombeiros do município de Orleans. Já ocorrendo aqui a troca de equipe, a troca de comando, a equipe que está batendo em retirada aí, Sargento Figueiredo, BC Silveira e o BC Furlaneto, já bateram em retirada, assumindo agora pela manhã, Cabo Mike, o BC Marcos e a BC Raquel. É a equipe que toca as atividades aqui no quartel do Corpo de Bombeiros do município de Orleans. Ali a manutenção das viaturas, olha só, esse ali, esse barulho que está roncando ali é o AT-43, né, que é o caminhão autobomba aqui no quartel do Corpo de Bombeiros do município de Orleans. E agora os destaques aqui, as ocorrências ao longo das últimas horas. Não tivemos registro de ocorrência aqui no quartel do Corpo de Bombeiros do município de Orleans. Portanto, as atividades dos bombeiros. Olha aí. Tá aí a troca de comando realizada nesse momento, assumido, portanto, Cabo Mike, BC Marcos e ABC Raquel. É a equipe que toca as atividades no dia de hoje aqui no quartel do Corpo de Bombeiros. Ao longo das últimas horas, não tivemos registro de ocorrência, não deu ocorrência aqui no quartel do Corpo de Bombeiros, tudo calmo, sereno e tranquilo. 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Aqui direto do quartel do

0: Corpo de Bombeiros, para quem vai em direção, abraço do norte, a focos de serração. Então, portanto, devagar e farol em meia pista e reduza a velocidade. Direto aqui do quartel do Corpo de Bombeiros, falou Pipoca da Cultura e até daqui a pouquinho, Padilha.
1: Ok, até daqui a pouco o Carlos Augusto retorna, portanto, de algum ponto da cidade, da sua rua, do seu bairro ou da sua instituição, trazendo a informação em primeira mão para você. 8h20, 8 horas 20 minutos, antes do intervalo, quero mandar um abraço para Tânia Rodrigues, que lembrou aqui de uma pessoa que conviveu muito tempo com a gente, conviveu no esporte, conheci ele ainda lá no tempo do 4S, era árbitro de futebol, foi locutor de rádio por gosto, né? Por querer ser, né? Porque gostava do rádio e infelizmente nos deixou tão prematuramente, né, Tânia? Falo aqui do aniversário do nosso grande amigo, que é emocionante falar isso, nosso grande amigo, saudoso, Clamilton de Souza, né? Clamilton, há um ano, fez ali um almoço, um jantar, né? Era um sábado de manhã, era próximo do seu aniversário, há um ano, ali no bar do seu Anestor, aqui no Jardim das Orquídeas, ele fez o último encontro com os amigos do rádio aqui, os amigos chegados, a família dele, né? A pessoa que ele vivia naquela época, a Adriana, e também a companheira dele, né? E também seus amigos mais chegados, aqueles mais do dia a dia aqui do rádio. E foi ali no bar do senhor Anessor que fizemos o último jantar juntos, né? O último almoço, né? E deixa saudade, né? Deixou saudade, deixou uma lacuna aqui no rádio. Tanto é que nós não temos um substituto à altura ainda do Clamilton para a noite, né? Para a tarde também, mas ele faleceu não tão muito depois, né? Acredito 7, 8 meses aproximadamente já. Não marquei a data, sinceramente. Mas o Clamilton sempre está presente com a gente aqui, viu, Tânia? E hoje é dia do seu aniversário, então vamos comemorar. Que bom. E para completar esta maravilhosa lembrança da nossa amiga Tânia Rodrigues, que era ligada aos esportes e por isso muito ligada ao Clamilton também, lembrou do seu aniversário, eu vou trazer aqui uma reflexão do vovô sobre aqueles que já se foram. Quem já não perdeu alguém, né? Papai, mamãe, os filhos, netos, né? Que já se foram. Mas o noninho, o vovô, tem uma mensagem para você, viu? Aquele que já perdeu alguém, o dia mais perigoso, ele diz aqui na sua mensagem, que o dia mais perigoso da nossa vida não é quando a gente cai, se machuca, babá, bebê. Se você pudesse dar um abraço a alguém que já foi e que não vai voltar, que está longe agora, quem seria? Fala aí, nono. Fala, vovô.
2: Filho, o dia mais perigoso da sua vida não é quando você cai, é quando você como se as pessoas que amamos fossem eternas. Mas o amanhã é apenas uma promessa que não pertence a ninguém. Olhar para uma casa vazia machuca, porque o silêncio não pede desculpas. A vida nunca avisa quando será a nossa última conversa com quem amamos. Não economize carinho achando que o tempo vai sobrar amanhã. Se você sente falta de alguém na sua vida, valorizar quem está do seu lado.
1: Que legal, hein? Emocionante, né? Emocionante. Não tem dúvida que passou aí na sua cabecinha, aí você que está ouvindo, a lembrança daquele que já se foi, daquela que já se foi e que deixou saudades. Então, aproveite a vida, abrace, se confraternize, não tenha ódio, tenha

0: tinha amor. É isso aí, Noninho. Obrigado pela sua mensagem. 8h25, 8 horas 25 minutos. Agora sim, um intervalo. 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
1: 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Não exigimos experiência. Salário inicial de R$3.000 em setores com insalubridade. A empresa oferece ótima refeição gratuita com refeitório na empresa e transporte gratuito. Início imediato. Interessados comparecerem na empresa ou entrarem em contato pelo fone WhatsApp 48-3466-6501. 48-3466-6501.
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5: Muito bem, estamos de volta, 8h34, 8 horas 34 minutos. Vamos até as 9, temos meia hora de programa praticamente ainda. 9 horas tem Show da Cultura com Débora Lenhane. Hoje, farmácia de plantão. Hoje, dia 27, é a São Jorge, né? Não, hoje é a farmácia ideal, dia 27. Amanhã, dia 28, é São Jorge. E no dia 29, é preço popular. Estas as farmácias.

0: farmácias de plantão, segundo a Vigilância Sanitária, Prefeitura Municipal de Orleans, Secretaria Municipal de Saúde. Lembrando que sexta-feira teremos a presença do secretário de Saúde, Paulo Conte, com a gente aqui com sua equipe falando de vacinas. Estamos na reta final da vacina da gripe. Portanto, procure seu posto de saúde, faça a vacina contra a gripe, porque ela está pegando e pegando firme, pegando forte, e o inverno ainda nem chegou, né? Estamos ainda no outono. Bom dia aqui para o Célio Ricardo, bom dia para o Ronivaldo Medeiros Pedroso e a Lu, bom dia também para o Sérgio Costa do Alto Paraná, oi, bom dia a todos da cultura, a Zaida Andrade está mandando seu bom dia também, o Sidney Ginzani também mandando bom dia, né? Todos do YouTube, não, do Facebook, no YouTube, a Eliane Baggio Speck, o Almerito, toda a família Bela Vista ligada, o Brás Martins Medeiros de Termas do Gravatal, lá do Divina Gula, a Divânia Coan, a Divânia Coan também está ligada juntamente com seu esposo Edio e toda a sua família lá no Rio Pinheiros, o Ednésio Laurindo, mais conhecido por Zeca do Piso, ótima quarta-feira a todos, a Isolete da Colonia mandando seu bom dia também, a Maria Gorete Alberton Volpato, bom dia também para Enide Furlan, bom dia também para a menina da história, né? Da história e da cultura de Orleans, a Joelma Bianco de Biasi, lá no Rio Pinheiros, que está fazendo um documentário muito legal, hein? Entrem aí no YouTube da Joelma, que ela está fazendo, já está com um documentário aí, de cerca de 30 minutos, sobre o Padre Vitório Pozzo, a morte do Padre Vitório, que ela fez lá em Ayuré, Grão-Pará, lá na Forcadinha, né? Fez esse trabalho com entrevistas, pessoas que convivem ou convivem com as pessoas que vão até o local onde ele foi morto, né? De uma forma trágica, com aquela brincadeira de um amigo, pedra dentro do rio, acabou acertando a cabeça do padre e ele caiu no rio e acabou morrendo lá no rio da Forcadinha, hoje mais conhecido por Forcadinha, mas hoje é o Ayuré, né? Quem vai para agora com o vereador do Rio Pinheiros. Não é só do Rio Pinheiros, né? É o sétimo mandato já. E comprova que, com tantos mandatos, é de que realmente as pessoas gostaram do seu trabalho como vereador, como vice-prefeito, como prefeito.
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0: Carlos Augusto, falando com o VAR, é isso?
2: É isso aí, estou aqui com o vereador Oswaldo Cruzeta, ex-prefeito, ex-vice-prefeito, 7 mandatos de vereador, né? É uma agenda cheia aí de bons trabalhos realizados aqui no município. Vereador Oswaldo Cruzeta, tivemos a reunião ordinária, o seu relato dessas informações, primeiramente cumprimentando aqui os ouvintes da Rádio Cultura, bom dia.
3: Cumprimentar você, Pipoca, quero cumprimentar o Padilha, cumprimentar todos os ouvintes. Na verdade, a gente já está na política há muito tempo, né? Muitas coisas foram feitas, outras a gente não conseguiu fazer, mas enfim, cada prefeito, cada vereador procura sempre fazer o melhor para o município. Então, na segunda-feira nós tivemos mais uma reunião, a reunião onde teve um projeto só para ser votado, e foi Orleans, lá um dos últimos governadores que veio aqui em Orleans. Eu acho que o Raimundo Colombo, Luiz Henrique, na época do Valmir Brat, e outros que eu não me lembro que tenha vindo em Orleans, mas enfim, o governador Jorginho Melo esteve em Orleans, foi uma honra poder ter recebido ele na comunidade Rio Laranjeira, na comunidade, foi mais uma receptiva lá no churrasco, recebendo o governador, alguns recursos foram anunciados através da educação, a própria secretária de educação, que é de Criciúma, também esteve aqui, o secretário de infraestrutura, o Grande, também esteve aqui no município. E o município de Orleans tem ganhado muito com isso, muitos recursos foram anunciados, foram liberados, ordens de serviço da pavimentação asfáltica, ali que liga da Ponte Preta até Brusque, passando pelo Rio Laranjeira, também na Serraria Rio Pinheiros, pela estrada Morural. Também a comunidade de Barracão vai ser pavimentada da Vila Nova até no Barracão, também com outros recursos de emenda parlamentar do próprio deputado Pepe Colasso e também do Zé Milton Seixas, e também parte de recursos da prefeitura. Então, são várias obras que estão em andamento, como temos aqui a rua Lico Damásio, temos

0: da marmoraria nossa, que também já foi dado ordem de serviço. Também em breve vai vir aqui em Orleans a secretária social, onde já assinou o contrato daquela construção da casa dos idosos, que vai ser construída ali no seminário. Em breve ela vai vir aqui em Orleans também fazer mais um evento para fazer também a entrega da ordem de serviço. Essa obra é licitada pela própria secretaria, pelo próprio Estado, né, onde Orleans vai ser contemplado também com mais esta obra. Além de outras obras que estão sendo iniciadas, o posto de saúde está sendo construído aqui, junto à Fundação Hospitalar Santo Otília, é também mais a ampliação da Fundação Hospitalar Santo Otília com recursos do governo do Estado. Então, são várias atividades que estão sendo implementadas no município de Orleans, e os equipamentos que foram comprados para dar o melhor atendimento ao nosso agricultor. Eu acho que o governo Fernando Leonetto está trabalhando fortemente, né, entregando boas coisas para o município, e a Câmara de Vereadores tem dado o suporte, mesmo com alguns vereadores se posicionando o contrário, como foi o caso de alguns projetos que eram importantes para o município de Orleans, tanto para a nossa agricultura, quanto para o desenvolvimento da cultura, do turismo, do esporte. E alguns vereadores se posicionaram o contrário. Mas penso eu que estão até arrependidos, porque estão vendo o resultado que está acontecendo, o povo está participando e as coisas estão acontecendo. Então, acho que o compromisso do vereador é de acompanhar o governo e fiscalizar, e apresentar sugestões, mas também de aprovar as coisas quando são boas para o município de Orleans. Eu sempre disse, não se faz oposição contra o prefeito ou contra a vice-prefeita, mas sim contra o município. Então, a gente, no momento em que for eleito, a gente tem que esquecer os partidos políticos muitas vezes, né, e quando os projetos são bons, votar favorável para que o município possa desenvolver cada vez mais. É nesse sentido que a gente está trabalhando, os vereadores muitas vezes se posicionam contra, outras vezes favorável, mas enfim, é o debate que acontece na Câmara de Vereadores, é democracia e é assim que funciona. E outras partes também, os vereadores de oposição também têm buscado alguns recursos, se bem que muito pouco, mas estão trazendo também alguma coisa. A gente tem que reconhecer também o lado bom. Então, acho que nós precisamos, na Câmara de Vereadores, trabalhar mais fortemente unido. Aquilo que é bom para o município, a gente votar favorável. Aquilo que a gente entende que tem que ser modificado, como já aconteceu, a gente apresenta sugestões, a gente, através do próprio presidente, tem já apresentado algumas sugestões, e próprios vereadores têm apresentado também emendas alguns projetos, e dessa forma também o prefeito tem vetado algumas coisas que foram apresentadas pelos próprios vereadores, mas é assim que funciona, sempre buscando o melhor para o nosso município.
1: Padilha, o momento da sua indagação aqui ao líder do governo, vereador Oswaldo Cruzeta, Padilha.
2: Um bom dia ao VAR, né? Um bom dia a todos os vereadores que nos acompanham também. E é claro que é importante o que o VAR colocou aí, essa parceria Estado-Município e esse governador municipalista, como ele mesmo se auto-intitula, né? Tem feito um trabalho muito em parceria com os municípios, as prefeituras, porque é aqui que as coisas acontecem, né, vai? É aqui que a aspiração, através do vereador, através do líder comunitário, através do próprio prefeito, do vice-prefeito, enfim, das lideranças municipais, sabem aplicar o que é importante fazer primeiro, né? Então, se o governo lá de cima não ajudar, fica difícil o trabalho. E a gente tem percebido também que aqui em Orleans há uma harmonia entre o prefeito e o governador muito grande.
0: O PL, inclusive também com a liderança de você, Padilha, que é presidente do partido, que tem sempre buscado essa integração para que a gente possa conseguir esses recursos. E o governador sabe, o governador é político, ele sabe que as coisas acontecem no município. E o próprio vereador, ele sabe que o vereador é o primeiro que a turma bate e cobra. Porque muitas vezes é difícil conversar com o governador, é mais difícil também às vezes conversar com o prefeito, que não está sempre disponível, mas o vereador, que só um prefeito é um só, vereador nós somos 11. Então a turma procura os vereadores, então o vereador leva essas questões para a Câmara para ser debatido e apresentar sugestões, apresentar indicação para que possa ser, dentro de uma programação de trabalho, o prefeito possa executar. Então é dessa forma que a gente tem trabalhado. E o governador, como eu tenho dito, é um governador municipalista, tem liberado muitos recursos por ano, vai ser parceiro no próximo mandato, com certeza que, na minha opinião, vai ganhar a eleição de novo e no primeiro turno, e com certeza Orleans e os municípios vão ganhar muito. E não é só o município de Orleans, a gente tem visto aí todos os municípios recebendo muito recurso e muito apoio do governo. E as coisas acontecem no município, a saúde é no município, a educação é no município, a estrada é boa para fazer é no município. Se não tiver apoio do governo, fica difícil. Então,

0: ter visto aí muito apoio do nosso governador. Nós temos que reconhecer esse trabalho que está sendo feito também e recompensar em voto para que ele possa continuar esse trabalho, e os municípios com certeza vão ganhar muito mais. Tanto é que os próprios prefeitos do PMDB, prefeitos do PP, a grande maioria estão dando apoio ao governador para que possa continuar esse trabalho de ser municipalista como está sendo.
1: Vereador Oswaldo Cruzeta, agora para encerrar, nós temos aí uma programação para o próximo mês, dia 20 de junho, lá no Rio Pinheiros, como o Padilha falou, que você é cria lá do Rio Pinheiros, teremos um grande evento lá, quarta cavalgada, né?
0: Quarta-feira, sexta, dia 20, nós vamos ter a grande festa de São João, que é o padroeiro da comunidade Rio Pinheiros Baixo, como acontece todos os anos, e esse ano não vai ser diferente. Então, nós já estamos programando para ver se conseguimos inaugurar também aquela pavimentação asfáltica com a ponte que foi feita nova no dia dessa festa. Então vai ser começar no dia 19, que é na sexta-feira, né? Já vai ter lá um remate de gado, depois no sábado vai ter a cavalgada, domingo a festa, então todos convidados no dia 20 do mês que vem, agora de junho, né, participar das festividades da comunidade Rio Pinheiros. E agora eu estou aqui também agora me dirigindo a Araranguá. É, hoje nós...
1: Mas são o Raulino e o Chinho.
0: Não, vai eu e o Prevô com o prefeito.
1: Ah, vai com o prefeito.
0: Nós temos ali a Assembleia que está instalada ali desde ontem e hoje em Araranguá. E nós precisamos manter algum contato também com os deputados. Então a gente está se deslocando até ali no município de Araranguá para manter esse contato com os nossos deputados também sobre a liberação de mais alguns recursos, okay, de emenda parlamentar.
1: Então vai ser hoje a Assembleia Legislativa do Estado de Santa Catarina estará em Araranguá.
0: Está instalado em Araranguá desde ontem, hoje é a reunião itinerante que foi implantada pelo presidente Júlio Garcia. E nós vamos hoje dar uma chegada lá, que temos alguns assuntos para tratar com os deputados.
1: Importante, né, Padilha?
2: Sem dúvida, muito importante o contato com os deputados estaduais, já estamos em ano eleitoral, mais importante ainda, saber, inclusive, nós vamos fazer um programa específico aí para saber quais os deputados que mais ajudaram, que colaboraram até agora, nesses últimos 4 anos, porque tem alguns Copa do Mundo, né, que só aparecem agora, e outros que ajudaram e colaboram o tempo inteiro, esses merecem nosso aplauso, né?
0: É verdade, Padilha, acho que a população tem que saber os deputados que estão mais voltados para o município de Orlândia. É como tu disse, tem muitos deputados que aparecem agora na hora só para levar o voto, depois passa 4 anos e não aparece. Então a gente é bom fazer essa programação, esse relato, né? E saber quanto que cada deputado tem ajudado.
1: Obrigado, como briga pelo nosso município junto aos deputados.
0: Obrigado a você, Pipoca, obrigado, Padilha, obrigado a todos os ouvintes.

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0: Muito bem, 8h55, 8h55, já é reta final do programa. Vamos buscar agora os nossos comentaristas, né? Começar com a Richelle Maurício, em nome do mercado mais tradicional da cidade, trazendo as informações do hospital, mercado e lanchonete Nossa Senhora Aparecida de Toninho Volpato. Lembrando que sábado tem o Super Roletando para você de manhã. Richelle, bom dia.
1: Bom dia aos ouvintes da Rádio Cultura, eu sou Richelle, enfermeira da Fundação Hospitalar Santo Otília, e eu estarei passando as informações das últimas 24 horas. Tivemos um total de 165 atendimentos no pronto-socorro. Setor de internação, estamos com 25 pacientes, sendo 21 pacientes no setor clínica médica e 4 pacientes no setor da maternidade. Cirurgias realizadas, tivemos 11. Nascimentos, tivemos 1, sendo um recém-nascido do sexo feminino. Transferência, tivemos 1, sendo um paciente do sexo masculino, idade 75 anos, para o Hospital São José. E aproveitando a oportunidade, eu convido a todos os ouvintes a fazer o convênio Amigos do Hospital. Sua contribuição é muito importante para o crescimento da Fundação Hospitalar Santa Otília. Faça parte desse convênio você também. E também informamos a todos os nossos ouvintes que o nosso centro diagnóstico de imagem conta com vários exames, entre eles raio-x, ultrassom, tomografia e endoscopia. Estas foram as informações da Fundação Hospitalar Santa Otília das últimas 24 horas. Desejamos a todos os nossos ouvintes um bom dia!
0: Bom dia para você, bom dia para todos aí da Fundação Hospitalar Santa Otília. Para terminar o programa, Dilermando Brito, em nome de Decor Cortinas, 99634-6051, o comentário político de Dilermando Brito. Bom dia, Dilermando.
2: Bom dia, Padilha. Bom dia, da Rádio Cultura, aqui é Dilermando Brito. O senador da República Presidencial, Flávio Bolsonaro, foi recebido pelo presidente Donald Trump na tarde dessa terça-feira, dia 26/5, na Casa Branca, nos Estados Unidos. O encontro aconteceu no Salão Oval, com a chamada principal escritório do presidente norte-americano, dentro da Casa Branca. Flávio está acompanhado de seu irmão Eduardo Bolsonaro e do jornalista Paulo Figueiredo. Bem ouvinte, após a reunião, Flávio Bolsonaro deu uma entrevista

0: coletiva à imprensa. Logo no início, ele lamentou o fato de que houve uma recusa da Embaixada Brasileira de recebê-lo em suas dependências, afirmando que o Itamaraty está sendo aparelhado pela esquerda. Durante a reunião, afirmou que Trump perguntou sobre Jair Bolsonaro, sobre a sua saúde, sobre o seu estado mental. Flávio afirmou que ter pedido ao presidente Donald Trump que classificasse as facções brasileiras, primeiro Comando Capital e Comando Vermelho, como organizações terroristas. E ele também afirmou que estará junto com Donald Trump quando eleito presidente do Brasil. Bem, ouvinte, a coletiva mostrou uma coisa, que Flávio estava mais tranquilo que Lula após a reunião, mesmo respondendo às perguntas sem filtro dos jornalistas. E por falar em presidente dos Estados Unidos, Donald Trump, que deve se reunir seu gabinete nesta quarta-feira, dia 27, em Camp David, informou uma das autoridades da Casa Branca. De acordo com essa fonte, Trump está próximo de definir um acordo com o Irã. As conversas sobre esse possível acordo de paz com o Irã se intensificaram nos últimos dias, enquanto o presidente avalia o caminho para interromper os combates e reabrir o Estreito de Hormuz e concluir as negociações sobre questões nucleares em até 60 dias. Bolívia. A diplomacia brasileira acompanha com preocupação os protestos na Bolívia e possível aumento de um fluxo imigratório para o país. A crise humanitária, ouvinte, e política que assola a Bolívia há mais de 3 semanas. É, ouvinte, mais um país governado pela esquerda que não deu certo no mundo. Cuba. O regime cubano soltou mais de 2 mil presos políticos para tentar aliviar o garrote de Donald Trump em seu pescoço. O regime cubano ainda respira com dificuldades, mas sem ajuda de aparelhos, pois eles estão também sem energia elétrica. Aos ouvintes, Dilermando Brito.
1: Dilermando Brito, é o comentário político do dia. 9:01, 9:01, não temos mais tempo, mas só quero lembrar que a terceira feijoada da APA está programada para o dia 6, né? Não neste sábado, no outro sábado, na Taipa. E você pode adquirir o seu ingresso com o pessoal da APA, né? Que é a Associação para o Autismo de Orleans, liderados pela Regiane Volpato, que é a presidente. 9:02, um abraço para você, fique com Débora Lenhane e o Show da Cultura. Eu fico por aqui e volto amanhã, 7 da manhã, porque hoje é quarta-feira, é dia da professora Elaine e o Educar para Crescer, 11 da manhã. Até mais.

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1: Nove horas e 10 minutos, muito bom dia para você que está sintonizado aqui na Rádio Cultura, a melhor rádio do sul de Santa Catarina. O Show da Cultura segue até as 11 horas da manhã com a sua participação, notícias rápidas para manter a sua manhã de quarta-feira, 27 de maio de 2026, muito bem informado e ter conteúdo ao longo do dia. Um forte abraço para você, ouvinte, que está se deslocando para o trabalho, para você que está em casa me ouvindo, que está sintonizado aqui na Cultura FM. E não esqueça, deu vontade de pedir uma música, mandar aquele recado especial, o telefone é fácil e eu vou repetir, 3466-1082. Se tiver em frente um computador, rcnoticia.com.br, e lá você acompanha ao vivo tudo que acontece aqui no estúdio da Rádio Cultura, estilo Big Brother, isso mesmo, estilo Big Brother. Além disso, você também consegue dar aquelas piadas nas notícias da nossa cidade, da nossa região e desse Brasilzão todo de meu Deus. Eu vou começar o programa hoje em inclusive, falando a respeito de um evento que acontece semana que vem e que todas as mulheres empreendedoras que tiverem a possibilidade deveriam participar. O Núcleo de Mulheres da Associação Empresarial de Orleans, a ACIL, promoverá na próxima segunda, dia 1º de maio, mais uma edição do Talk Mulher. O evento será realizado às 19 horas no restaurante Novo Rio e reunirá mulheres empreendedoras em uma noite voltada à troca de experiências, conexões e fortalecimento do protagonismo feminino. Nessa edição, o encontro contará com a apresentação da jornalista, pedagoga e comunicadora Elisa Morim, reconhecida por sua atuação na Unesc Rádio e TV e pela experiência também em eventos e mídia. A palestrante convidada será Renata Costa, uma estrategista de posicionamento, mentor e fundadora da comunidade Marcadas. Com mais de 20 anos de experiência na construção de marcas, Renata atua no desenvolvimento de estratégia de branding, posicionamento e comunicação para empresas e empresários de todo o país. Ela é formada em publicidade e propaganda. Possui pós-graduação em marketing e também especialização em branding, além de formações voltadas ao desenvolvimento humano, liderança e comunicação. Ao longo da carreira, esteve à frente da R. Costa Branding, uma agência responsável por mais de 1000 projetos, e atualmente ela dedica-se ao desenvolvimento de mulheres empreendedoras, auxiliando na construção de posicionamento, autoridade e crescimento alinhados à identidade e propósito. A programação dessa noite, a próxima segunda-feira, dia 1º de junho, também contará com dinâmica, sorteio de brindes e jantar especial. Para ter mais informações e adquirir os ingressos, falando em ingresso, o valor é de R$ 109. É fácil, basta você entrar em contato pelo telefone 48 99 186 1811 ou acessar os perfis Núcleo da Mulher ACIL e ACIL Orleans no Instagram. Convite muito bacana para você, mulher empreendedora da nossa cidade, para fazer essa troca de experiência, bater um papo legal e, claro, jantar no restaurante Novo Rio. Além de todo networking, você ainda vai ter um jantar especial no valor de R$ 109 a participação. Dito isso, 9 horas e 14 minutos, vamos começar o Show da Cultura daquele jeito que a gente gosta, com música que vocês pedem no WhatsApp 3466-1082. Chitãozinho Chororó, e daqui a pouquinho eu volto com muito mais.

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1: Nove horas e 25 minutos, 17 graus nesse exato momento aqui na Cidade das Colinas. E durante a programação, Peter Scheuer conta pra gente como fica o tempo e a temperatura para essa quarta-feira.

0: 27 de maio de 2026 e também para os próximos dias. Falando em quarta-feira, como é que está aí a tua situação com o Leão? A gente tem 2 dias para poder declarar o imposto de renda. E eu acabei de receber a informação aqui que apenas 26,1% dos contribuintes, o que corresponde a cerca de 11 milhões de pessoas, ainda não acertaram as contas com o Leão. Até as 18 horas de ontem, a Receita Federal recebeu 32.520.296 declarações do imposto de renda física desse ano com o ano base do ano passado. A maioria dos documentos foi preenchida a partir do programa de computador, mas 15% dos contribuintes recorreram ao preenchimento online, que deixa o rascunho da declaração salvo nos computadores do fisco, na nuvem da Receita. E menos de 7% declararam pelo aplicativo Meu Imposto de Renda, aplicativo esse que você acessa pelo celular e tablet. O prazo para entregar a declaração começou dia 23 de março e vai terminar às 23 horas e 59 minutos e 59 segundos dessa sexta-feira, 29 de maio. O programa gerador da declaração está disponível desde o dia 19 de março. E eu sei que você, talvez que esteja me ouvindo, não fez a declaração do imposto de renda. Então faça, faça, porque você tem só 2 dias. Hoje, quarta-feira, 27. A declaração vai até o dia 29, sexta-feira. Lembrando que quem não enviar a declaração no prazo, pagará uma multa de R$ 165,74 ou 1% do imposto devido, prevalecendo o valor maior. As pessoas físicas que receberam rendimentos tributáveis acima de R$ 35.584, assim como aquelas que obtiveram receita bruta da atividade rural acima de R$ 177.920, são obrigadas a declarar. As pessoas que receberam até 2 salários mínimos mensais no ano passado, em 2025, estão dispensadas de fazer essa declaração, salvo quando se enquadrarem em outro critério de obrigatoriedade. Então, acesse aí o seu imposto de renda, fale com o contador e faça as suas pazes com o Leão. 17 graus a temperatura na Cidade das Colinas, um rápido intervalo e na sequência eu volto com muito mais.
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9h33, muito bom dia para você que acabou de sintonizar aqui na Rádio Cultura, melhor rádio do sul de Santa Catarina. 17 graus a temperatura nesse exato momento e você já sabe como a temperatura sobe, né? Até às 11 horas da manhã com a sua participação, mandando aquele recado especial, pedindo aquela música para embalar a tua manhã de quarta-feira, 27 de maio de 2026. Antes de ir pro bloco musical, eu queria dizer que a Polícia Militar foi acionada para atender uma ocorrência de furto em uma residência localizada no bairro Coletor, em Lauro Miller. O fato aconteceu na madrugada dessa quarta-feira, por volta da meia-noite. De acordo com a Polícia Militar, um homem de 45 anos relatou que o seu companheiro teria entrado na casa após arrombar a porta e levado uma máquina de lavar roupas e um tablet. Ainda segundo a PM, uma mulher de 51 anos confirmou que chegou ao imóvel junto da vítima e com isso um boletim de ocorrência foi registrado. Esse caso e outros você acompanha a partir do meio-dia no programa Casos de Polícia com Carlos Augusto, mais conhecido como Pipoca. Mas se quiser dar uma espiadinha, ler a matéria completa, rcnoticia.com.br.

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1: 9:40, 17 graus a temperatura na cidade das Colinas, e Peter Scheuer já está anunciando há algum tempo a possibilidade de El Niño bem forte. E antes de ir para o rápido intervalo, eu queria dizer que a Secretaria de Estado da Proteção e Defesa Civil, aqui de Santa Catarina, realizou essa semana a primeira reunião presencial do Comitê de Gestão de Crises, após a assinatura do decreto de alerta climático em todo o território catarinense. O encontro contou com a presença do governador de Santa Catarina, Jorginho Melo, do secretário de Estado da Proteção e Defesa Civil, Coronel Fabiano de Souza, além de representantes de órgãos estaduais, forças de segurança, equipes técnicas e demais autoridades. A medida faz parte de uma política permanente de preparação e prevenção diante das previsões meteorológicas associadas ao fenômeno El Niño. O decreto tem caráter preventivo e não configura situação de emergência nem estado de calamidade pública. O objetivo é permitir a mobilização antecipada dos órgãos estaduais para ações de prevenção, monitoramento

monitoramento e resposta rápida diante de possíveis eventos extremos. Durante o encontro, foram discutidas ações integradas de monitoramento, logística, resposta e assistência humanitária, além do pré-posicionamento de equipes e equipamentos em regiões historicamente mais vulneráveis a eventos climáticos extremos. O decreto também autoriza a mobilização de servidores estaduais para o apoio às operações e o uso de recursos do Fundo Estadual de Proteção e Defesa Civil, o Fundec, para custear medidas preventivas e operacionais. Essa, então, é uma informação de extrema importância, afinal de contas, foi feita essa reunião presencial do Comitê de Gestão de Crises, né? Após a assinatura do decreto de alerta climático, que inclusive Peter Scheuer está anunciando já há um bom tempo e alertando toda a população. Você pode procurar o Instagram do Peter, pode continuar sintonizado aqui na Rádio Cultura, que diariamente ele entra aqui ao vivo no programa da Rádio Cultura e conta um pouquinho sobre o tempo e a temperatura e até dá aí um aparato a respeito da possível entrada do El Niño na nossa região, aqui no estado de Santa Catarina. 17 graus a temperatura, vamos para um rápido intervalo e na sequência eu volto com muito mais.

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1: Nove horas e cinquenta e um minutos, meu bom dia especial para você ouvinte que está mandando WhatsApp aqui, pedindo música, mandando aquele recado, serão todos atendidos, e também para você que acabou de sintonizar aqui na Rádio Cultura 87.5 FM. O Show da Cultura segue até as 11 horas da manhã com a sua participação no WhatsApp 3466-1082. Agora no intervalo eu estava lendo uma matéria dizendo que a seleção já começa a se apresentar para a Copa, e aí eu te pergunto, a sua casa e a torcida tá preparada para a Copa do Mundo? Vai Brasil, né? 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Eu tenho certeza que você vai encontrar tudo que você precisa nas lojas Quero Quero. 9 horas e 53 minutos, vamos começar esse bloco com música boa, Mato Grosso e Matias. Daqui a pouquinho eu volto com muito mais.

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2: 10 horas e 2 minutos.

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1: 10:11, estamos de volta com o programa Show da Cultura, até às 11 horas da manhã, com a sua participação no WhatsApp 3466-1082, com um pedido musical, com um recado especial, e eu vou começar esse bloco mandando um abraço pro meu ouvinte querido, casal de amigos Vanderlei Monteiro e a Juliana, lá do sítio Grota das Águas, em Gravatal. Gente, vocês não têm noção, eles têm criação de animais lá que você vai, visita, conhece e acaba, claro, comprando, como foi o caso que fizemos em Urubici. Levamos um monte, marreco, pato, ganso, angolista, Belgian Miflores, marreco pompom. Eles têm uma infinidade de animais que você pode ir lá e negociar. Olha, todos estão muito bem criados, todos estão muito bonitinhos lá no sítio em Urubici. Então, um beijo especial para vocês, meus amigos. Vanderlei Monteiro e Juliana, do sítio da Grota das Águas, em Gravatal. É uma honra ter vocês aqui como ouvinte na Rádio Cultura. O programa Show da Cultura só fica bom com a participação de vocês. Seja mandando aquele recadinho pelo Instagram, seja mandando um WhatsApp, pedindo músicas para embalar amanhã de vocês. Hoje, 27 de maio de 2026, quarta-feira. Lembrando que a partir das 11 horas, quem assume aqui o estúdio da Rádio Cultura é ela, Elaine Fraga Trancoso, com o programa Educar para Crescer. E ao meio-dia vem Pipoca, com Casos de Polícia. 18 graus a temperatura na Cidade das Colinas. Durante a programação do Show da Cultura, vou chamar meu amigo Peter Scheuer para contar como fica o tempo e a temperatura para essa quarta-feira e também para os próximos dias. Vamos com música boa nesse bloco? Christian Ralph, daqui a pouquinho eu volto com muito mais.

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1: Dez horas e 20 minutos, 18 graus a temperatura nesse exato momento. Vamos para um rápido intervalo, jogo rápido mesmo. Tempo de mandar um WhatsApp aqui para a Rádio Cultura no 3466-1082. De tomar uma água, de bater um papinho e eu volto daqui a pouquinho.

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6: Horas e 28 minutos em ponto, 18 graus a temperatura na Cidade das Colinas. Antes de ir para o bloco musical, eu queria dizer que o Departamento Estadual de Trânsito de Santa Catarina, o DETRAN, passará a exigir, a partir do dia 1º de junho, a apresentação de exame toxicológico para candidatos que começarem os processos de primeira habilitação nas categorias A e B. A medida segue determinação da Secretaria Nacional de Trânsito, Senatran, e será aplicada aos novos processos abertos a partir desta data. Lembrando que os processos iniciados até o dia 31 de maio continuarão seguindo o modelo atual, sem a obrigatoriedade desse exame toxicológico. Segundo o órgão, a definição da data de início da cobrança ocorreu em razão da necessidade de adequações operacionais e sistêmicas para a implantação da nova exigência. Com a mudança, candidatos à primeira habilitação para motos e automóveis deverão realizar o exame toxicológico ao longo do processo de formação. Apesar disso, o candidato poderá frequentar as aulas e realizar exames teóricos e práticos normalmente antes da apresentação do resultado. A obrigatoriedade passa a valer efetivamente antes da emissão da permissão para dirigir. O sistema fará a validação automática e impedirá a emissão da carteira caso o resultado negativo do exame não seja registrado na base de dados. O procedimento seguirá o mesmo modelo já utilizado para condutores das categorias C, D e E. O resultado do exame será inserido diretamente no sistema pelos laboratórios credenciados na base condutoras amostra, sem necessidade de apresentação física do laudo nas unidades do DETRAN, para evitar burocracia adicional aos candidatos e reduzir, assim, atendimentos presenciais para validação documentamental. Então, fica aí a informação de que o DETRAN passa a exigir o exame toxicológico para a primeira CNH a partir do dia 1º de junho. Essa é uma determinação da Secretaria Nacional de Trânsito e será aplicada aos novos processos abertos a partir desta data. 10h30 da manhã, vamos com música boa? Dalvan, e daqui a pouquinho eu volto com muito mais.

destaque especial ao grupo de expedição do WhatsApp, grupo esse que eu faço parte e no qual a música que eu vou tocar a seguir é dedicada exclusivamente a Carol, ao Ederson, ao Demetrio e a Tati. Então vamos ouvir Blitz, a 2 Passos do Paraíso, e daqui a pouquinho eu volto com muito mais.

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7: 10 horas e 55 minutos, 18 graus a temperatura nesse exato momento. E falando em temperatura, vamos com ele, com Peter Scheuer, para saber como fica o tempo e a temperatura para essa quarta-feira e também para os próximos dias.
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9: Bom dia! Uma massa de ar frio e seco atua sobre parte da região sul do Brasil, proporcionando uma condição de tempo seco. O sol marca presença ao longo dessa quarta, quinta, sexta, com tempo bom, tempo firme, temperatura que mantém uma certa amplitude térmica. O amanhecer é frio, hoje mínimas aí ainda elevadas, mínimas próximas aí dos seus 15, 14 graus. Durante o período da tarde, a máxima deve chegar até próxima aí da marca dos seus 20, 21 graus. E em relação a essa sequência aí de quinta-feira, deve ser o dia mais frio da semana, com mínimas próximas aí dos seus 8, 10 graus. E durante o período da tarde, a máxima...

0: A máxima deve chegar em torno aí dos 21 graus. Tempo bom, o sol acaba predominando, o máximo que pode ter são pontos com nevoeiros, mas vai se desmanchando. Tudo está indicando que durante a sexta-feira nós vamos ter mais um dia de sol e tempo bom. À noite já tem uma chance pequena para ter ocorrência de chuvas passageiras. No sábado, segue com muitas nuvens. Entre a madrugada e amanhã não dá para descartar alguma chuva rápida. Durante o final do dia à noite pode voltar a ter chuvas passageiras novamente. E no domingo, tempo bom, tempo seco, se tiver alguma chuva de forma rápida e isolada. Os ventos sopram com intensidade fraca moderada de sul a sudeste hoje, continua de sul a sudeste amanhã e aos poucos vai trocando de direção. A partir aí do fim de semana já passa a atuar de norte a nordeste. O mar ele segue com altura de ondas entre meio metro ao metro. Em alto mar assim está um pouco mais agitado, tá? Um metro a um metro e meio, com picos até de 3 metros. Em alto mar, por conta de um ciclone que se encontra sobre alto mar, sobre o Oceano Atlântico. Peter Scheuer, meteorologista, com a previsão do tempo.
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5: 11 horas em ponto, o programa Show da Cultura dessa quarta-feira, 27 de maio de 2026, vai ficando por aqui. Eu tenho um compromisso com vocês amanhã, a partir das 9 horas da manhã. Um abraço especial para você, ouvinte, que ficou comigo ouvindo o Show da Cultura desde as 9 horas até agora. Lembrando que a programação está demais, hein? Agora quem assume é ela, Elaine Fraga Trancoso, com o programa Educar para Crescer. E ao meio-dia, Carlos Augusto, com Casos de Polícia. Então, não desconecte o seu radinho e continue sintonizado na Rádio Cultura. Um beijo a todos vocês e até amanhã.

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Bom dia, queridos ouvintes aqui da Rádio Cultura. Eu sou Elaine Fraga Trancoso e estamos iniciando mais um programa Educar para Crescer aqui na sua Rádio Cultura. E hoje o clima está um pouco mais leve, estou pensando nas coisas melhores da vida, estou sentindo que a minha parte estou fazendo. Pelo bem da minha família, pelo bem da nossa comunidade, pelo bem da minha escola, pelo bem de todas as pessoas que estão próximas a mim. E o que eu digo a vocês, queridos ouvintes, é que façam o mesmo, que vocês despertem para a vida se sentindo bem com o que vocês estão olhando no seu espelho. O que eu estou vendo de manhã quando eu acordo e vou pentear meu cabelo, escovar os dentes? Eu estou feliz comigo mesmo. Eu estou contente com a pessoa que eu me tornei. Eu estou feliz com o pai que eu estou sendo para o meu filho. Eu estou dando atenção ao meu filho. Eu estou conversando com ele sobre todos os assuntos. Eu estou alertando ele sobre os perigos da vida, sobre as situações que ele possa vir a sentir, a estar presente, a vivenciar. E você, mãe? Você, quando acorda de manhã, olha no seu espelho, você olha o quê? Você vê o quê? Uma mãe triste, uma mãe cansada, uma mãe irritada, uma mãe ingrata pela vida? O que você vê quando se olha no espelho? Hoje eu acordei assim com um sentimento tão bom por estar viva, por ter mais um dia de vida para trabalhar, para ser uma pessoa cada dia melhor. E é assim que eu digo para vocês, querida mãe, querido pai, avós e avós, todos que estão me ouvindo, cada dia sejam pessoas melhores. Pessoas que trabalhem, pessoas que gostem de estar naquele lugar, de estar presente, vivendo a sua vida, sendo pessoas agradáveis em todos os ambientes. Hoje em dia a gente encontra muitas pessoas mal amadas. E elas são mal amadas porque elas guardam o que tem de ruim dentro de si. Eu não digo para vocês não ficarem revoltados com as injustiças, ficarem revoltados com este mundo caótico que a gente está vivendo. A gente se revolta quando a gente assiste alguma reportagem em que um adolescente veio a falecer. Por exemplo, teve uma escola lá em Chapecó que um menino, um jovem de 15 anos, morreu dentro da escola porque outro adolescente invadiu e agrediu ele e ele veio a falecer, um jovem lindo de 15 anos. E aí, o que que a gente sente quando vê isso? A gente sente revolta, a gente sente impotência, porque o sistema está falhando. A educação está falhando, as instituições estão falhando. Falhando em quê? Falhando no olhar. Falhando no ver a pessoa, entendeu? Ver aquele agressor naquele ponto mais crítico dele. Mas por que que ele chegou naquele ponto? O que aconteceu na vida dele para ele se tornar uma pessoa má que venha a matar outro? Eu não estou dizendo, ah, coitadinho, não, ele vai sofrer as consequências da lei. O que eu estou dizendo é que nós não estamos mais olhando para as pessoas. Nós estamos vivendo, cada um vive a sua vida seguindo uma linha, uma fila reta, sem olhar para o lado, sem olhar para o lado que está precisando. Eu não estou dizendo aqui para você fazer caridade, doar todos os seus bens e viver assim, não para a sua família, não para si. Mas eu estou dizendo para você fazer o que estiver ao seu alcance. Se você tem uma família, um pai, uma mãe, e vocês se dedicarem completamente na educação do seu filho, da sua filha, nossa, vocês já estarão fazendo tudo. Será uma grande ação, porque você estará formando mais um cidadão de bem para esse mundo.
Tem muitas pessoas que dizem assim, ó, se uma pessoa faz o básico bem feito, aquela mãe que dentro de casa diz pro seu filho, acorda filho, hora de trabalhar. Ou então aquela mãe que já ensinou, filho, ó, bota o teu celular despertar, bota o despertador, que tu tem que trabalhar amanhã. Ou aquela mãe ainda melhor ainda, que desde pequeno já diz, ó, levanta que já tá tarde. Vamos ajudar o pai a cortar grama, vamos ajudar a mãe aqui a secar a louça, vamos fazer uma faxina na casa. É de pequeno que se ensina, tá? Se você for aquela mãe que pega firme com seus filhos na obrigação e no dever de contribuir com a organização da casa, você já está no caminho certo. Porque todo filho precisa de uma mãe chata. Você não precisa ser uma mãe legal, que deixa ele fazer o que quer, que compra o que seu filho pede, que quando ele faz uma reina, se joga no chão, você vai lá e diz, ai filhinho, mamãe tá aqui, vem cá no colo da mãe, vem cá fazer isso, vem cá fazer aquilo. Não, você vai lá e diz, meu filho, ó, isso não vai ser possível agora, não é o momento. Você vai aguardar, você vai esperar, a mãe não tem dinheiro, o pai não tem dinheiro para comprar isso, e é a vida, filho. A mãe trabalha, o pai trabalha, estamos fazendo de tudo para te dar o melhor para a sua vida. Mas você também tem a sua parte, a sua contribuição aqui dentro de casa, o seu dever de ajudar a mãe e o pai. Porque você é um filho inteligente, você é um filho de caráter e você vai honrar o pai e vai honrar a mãe. E falem para o seu filho com toda clareza e olhando no olhinho dele desde pequenininho. Que quando um filho escuta isso da mãe e do pai, ele já está com quase 90% do caminho garantido. Quando você chega para o seu filho e diz, no olhinho dele, diz assim, ó, filho, filha, ninguém no mundo vai te amar mais do que o pai e a mãe. Ninguém no mundo vai te proteger, vai cuidar de você e vai querer o teu bem mais do que o pai e a mãe. Então, se o pai e a mãe diz que é para fazer dessa forma, você vai fazer dessa forma. Se o pai e a mãe está ensinando assim, você vai fazer assim. Ensine o seu filho que o mundo lá fora existem pessoas ruins. Diga ao seu filho que no mundo lá fora existem pessoas de mau caráter. Existem pessoas que não honram com a palavra. E nós precisamos honrar com a nossa palavra. Porque um dia todos nós vamos partir. E aí ninguém voltou para contar para a gente como é lá do outro lado. Nós vamos virar cinza, vamos virar pó. E o que você vai deixar para o seu filho vai ser guardado no coração e na mente dele para o resto da vida dele. Se você foi um bom pai, uma boa mãe, ele vai guardar para isso. Por isso que antigamente tem muitos filhos que dizem assim, ah, e meu pai me batia de vara e fazia isso comigo, mas eu amo meu pai. Por que que isso acontece? Porque o que ele guardou na mente dele foi o pai trabalhador. O pai que dizia assim, meu filho, o que não é teu, você não mexe. O pai firme em casa dizendo assim, ó, filho, agora você vai fazer assim e assim. Ó, filho, aquela pessoa lá não é companhia para ti. E o filho guarda uma boa lembrança desse pai, porque o que ele guardou para a vida dele foi a parte sábia do pai. A parte íntegra do pai. Não foi aquela surra de vara que ele guardou. Claro que aquilo magoou muito. Porque o pai não teve o conhecimento e a sabedoria para lidar com uma situação naquela época. E o pai lidou da maneira equivocada naquela situação. Por isso que muitos dizem assim, ah, eu apanhei e estou vivo, não sofri ou não guardo. Guarda, todo mundo guarda. Quem apanhou de seus pais, guarda no coração, sim. Mas quando você tem uma inteligência, uma sabedoria para compreender que aquilo que seu pai fez e que sua mãe fez no passado foi o melhor que eles conseguiam fazer dentro do conhecimento que eles tinham sobre educação, você compreende que aquela forma de educar não te destruiu, te magoou profundamente, porque magoa, tá?
Mas quando você tem sabedoria para compreender, você entende que aquele pai e aquela mãe, eles queriam te educar. Eu sei que é triste falar disso, porque tinham pais antigamente que não tinham medidas, não tinham noção de medida, entendeu? Não sabiam medir a educação, medir assim a conversa. E muitas pessoas adultas hoje guardam mágoas do pai e da mãe que na adolescência ou na infância bateram. Só que tem pessoas que guardam também mágoas muito profundas, que daí é aquele caso assim de que não eram de vez em quando, eram sempre, né? Era aquela violência constante. Aí aquilo, aí esses adultos guardam a parte ruim. Por quê? Porque era sempre, porque era todo dia, porque era em todo momento, porque não tinha nenhuma ação de amor. Aí estes filhos, em que tiveram pais que não tiveram nenhuma ação de amor, nenhuma orientação sobre princípios, nenhuma fala sobre conhecimento da vida, aí esses adultos guardam aquela dor, aquela mágoa profunda e até muitas vezes nem perdoam os pais por terem sido tão rudes, tão agressivos. Aí esses não conseguem perdoar mesmo. Só que diz lá na Bíblia que a gente deve honrar pai e mãe, sempre honrar pai e mãe, porque eles nos foram o caminho para a nossa vida.

certo? Eles foram o meio para nós chegarmos a ter uma vida. Então a gente deve honrar pai e mãe. Mesmo que a gente tenha mágoa de algo que eles fizeram no passado conosco, a gente deve honrá-los. Porque eles não sabiam o que faziam. Ou até mesmo aqueles que eram maus, que existiam pais maus. Existem pais que têm prazer em machucar o filho. Isso existe. Antigamente e hoje em dia. O ser humano, ele é muito complexo. Tem pessoas que são doentias. Tem pessoas que têm a mente doente. E que ela sente prazer em maltratar outro. Prazer em bater, em sentir a dor do outro. E existem pais assim, infelizmente. Por isso que a gente falou tanto nesse mês, que agora é o último programa do mês de maio, do Maio Laranja. O Maio Laranja é o mês de proteção e orientação à comunidade, aos pais, sobre o abuso sexual e a exploração de crianças e adolescentes. E a criança e adolescente que é explorada sexualmente, ela também tem violência, também tem agressão. E para que pior agressão do que uma violência sexual? Então, nós temos que ter uma visão de que, ao ensinar os nossos filhos, nós precisamos dizer a eles, filho, filha, o mundo, ele é cruel. Mas o mundo também tem pessoas boas. Mas você só vai confiar nas pessoas quando você tiver extrema certeza de confiar nas pessoas. Porque hoje em dia você não sabe o que se passa na cabeça de cada pessoa. Só que eu ainda respiro aliviada hoje porque eu sinto que ainda existem pessoas boas. E uma das pessoas boas é você, ouvinte, que está ouvindo aqui a Rádio Cultura. Porque uma pessoa que para ouvir um programa sobre educação, eu tenho muita alegria em ter você aqui ouvindo a minha voz e concordando ou pensando assim, a Elaine está certa, a Elaine, eu acho que a Elaine vai falar isso daqui a pouco, eu acho que a Elaine tem que falar isso. Eu fico muito grata por ter vocês ouvindo o nosso programa Educar para Crescer, aqui na Rádio Cultura. Porque vocês são pessoas boas e são pessoas que estão caminhando para cada vez serem pessoas melhores e melhores e vocês evoluindo nesse sentido de ser pessoas sábias, pessoas inteligentes. E eu fico muito honrada em ter vocês me ouvindo. Muito feliz mesmo. Gostaria que esse programa tivesse um alcance bem amplo, mas estou muito grata por ele já alcançar você que está aí na sua casa ou no seu carro me ouvindo. Você é responsável pela sua vida e você é responsável pelas pessoas que te amam e você é responsável pelas pessoas que precisam de proteção. E isso inclui todas as crianças, todos os adolescentes. Se você ver algo suspeito de um adulto com uma criança, não tenha medo, não. Denuncie. Se for uma agressão, meu Deus, ligue já para o 190 e denuncie. Nenhuma criança, nenhum adolescente deve sofrer nenhum tipo de maltrato. Eles estão aprendendo a viver. E nós que já temos mais de 30 ou mais de 25, já temos uma sabedoria. Já temos mais conhecimento. E já pensou uma pessoa com 60, 70, aquela pessoa bem querida por todos na família, que deu carinho para os seus filhos, que agora dá carinho para os seus netos? Quanta sabedoria essa pessoa tem? Quanta vontade de conversar ela tem, de ensinar os mais novos. Esse mundo precisa de pessoas boas. E essas pessoas boas,

Não podem se omitir. Precisam falar. Diante de qualquer injustiça. Tá bom? Lembram que semana passada eu estava bem brava, assim, eu tava que tava. Que até minha filha me corrigiu e disse, mãe, você exagerou, mãe. Calma, mãe. E a minha filha, ela é muito sábia, ela é muito esperta. Ela disse, mãe, cuidado com as palavras. E eu disse, filha, eu não falei nenhuma mentira, não falei nada de errado. E se eu ofendi alguém, eu vou pedir desculpa, mas acredito que eu não ofendi ninguém, não. Tá? E aí eu falei, né, sobre a caminhada do Maio Laranja, do dia 18 de maio, que foi dia 20. Falei sobre a questão dos ônibus, né, escolares, né? Falei um fato triste do menino que faleceu há um tempo atrás, né? Porque quando o ônibus escolar para, o trânsito poderia parar também. Certo, então eu dei a sugestão aos vereadores para falar na Câmara de Vereadores sobre um projeto de lei. Continuo falando sobre isso. Depois eu vou entrar em contato em particular com alguns vereadores que eu conheço para falar sobre esse projeto, para lançar esse projeto na Câmara. Que quando um ônibus escolar parar, o trânsito que está circulando ao redor desse ônibus próximo pare também. A gente não sabe quando uma criança vai descer do ônibus e atravessar a rua correndo. As crianças, elas sabem do perigo. Elas sabem que o carro pode atropelar, que a moto pode atropelar, que é perigoso. Mas elas não têm noção de medida de algumas situações. A criança pequena ou até pré-adolescente, ela não consegue ter noção da velocidade de um carro que está lá longe. Ela é uma criança, um pré-adolescente empolgado, que quer chegar em casa, quer atravessar a rua. Então essa criança, ela muitas vezes desce do ônibus e vai correndo, e vai logo para chegar em casa. Então, se a gente faz essa lei, os veículos próximos, na hora que parou um ônibus escolar, os veículos próximos todos param. Lá nos Estados Unidos é assim, parou um ônibus escolar, todo o trânsito, todo o movimento ao redor desse ônibus tem que parar. O ônibus escolar para, vai uma plaquinha ao lado, stop, vermelha, que ele está sinalizando que está parado, que está a criança descendo do ônibus, os veículos todos param. E aqui também poderia acontecer isso. Por quê? Ninguém está tirando, correndo para tirar o pai da forca, e ninguém está, talvez alguém passando mal, mas também... Não é isso que acontece, né? As pessoas estão com pressa, as pessoas querem chegar rápido dos locais. E isso é muito perigoso, principalmente próximo a áreas escolares e a ônibus escolares. Então, eu olhei aqui no Momento Câmara, que a vereadora Jana, ela sempre faz toda semana, e... vi o que foi discutido na Câmara semana passada, essa segunda-feira passada. E foi assuntos interessantes. Quero dar parabéns à Câmara de Vereadores, porque também a gente tem que elogiar. Quando tem que elogiar, né? Então, teve três projetos, 015, 016 e 017. O primeiro foi para autorizar a Polícia Militar a utilizar aquele quiosque lá do centro, que é uma maravilha. É excelente ter a Polícia Militar ali na nossa praça. Tá? Cuidando da segurança das crianças, cuidando da segurança das pessoas circulando ali na praça. Gente, quanto mais policiais nas ruas, mais a gente vai se sentir bem na nossa cidade. E ensine seus filhos a respeitar o policial, a respeitar todas as autoridades, a dar bom dia, a quando tiver com algum medo, alguma dúvida, chega lá e chega perto do policial. Agora, ultimamente, não tem tanto, né? Mas antigamente existia aquela fala, né? Ó, tu faz certo que senão vou chamar a polícia para te pegar. Ó, a polícia tá ali. Então, pai, se você usa essa fala, para, por favor. Porque quando seu filho estiver em risco na rua, ele vai ficar com medo de procurar um policial. Ele não vai querer chegar próximo. Ele vai dizer assim, ai, eu tô com medo, o policial vai me prender, vai me fazer mal. Nunca mais fale isso. Ó, o policial tá ali, ó. Tu te comporta que a polícia tá ali. Não. A polícia é pelo certo.
assim, meu filho, ó, te comporta porque o pai está te educando. Você é um menino educado, você é um menino comportado e esse teu comportamento eu não estou gostando. Fala firme com seu filho, quem tem que ter autoridade com seu filho é você. A primeira autoridade da casa é o pai e a mãe. Se o filho não está obedecendo o pai e a mãe, a próxima autoridade vai ser a polícia mesmo, tá? Aí ele vai se tornar um delinquente que a polícia vai ter que vir, ô, vem aqui que agora nós vamos conversar sério. Então a educação vem de casa. Ensine ele a honrar pai e mãe, respeitar pai e mãe e a respeitar os professores. Os professores são essenciais na vida do seu filho. Ele precisa respeitar os professores. Ele precisa sentar na carteira e ouvir a aula. Ele precisa sentar na carteira e estudar. Ele precisa saber que o dever de casa tem que ser feito. E você, como pai e mãe, deve organizar a rotina dele para ele sentar lá na cadeirinha, na mesa e fazer o dever de casa. Ele precisa aprender a ser caprichoso, organizado. Você ensina um bom adulto, um bom trabalhador, um homem de caráter, uma mulher honrada, quando você ensina um filho a ser caprichoso e organizado. Você quer isso para o seu filho? Então você vai passar trabalho agora mesmo. Porque educar um filho dá muito trabalho, não é fácil. E os pais que são mole, os pais que são fracos, eles educam o quê? Jovens fracos, mulheres fracas. Não é bater. Eu sou totalmente contra agredir uma criança ou um adolescente. É saber falar, conversar, dizer assim, meu filho, ó, o pai te ama, a mãe te ama e nós te amamos profundamente e só queremos o teu bem. Então você vai respeitar as nossas regras aqui de casa. Vai organizar o teu quarto, vai colocar sua roupa para lavar, vai estender a roupa no varal, vai secar a louça, vai fazer o teu dever de casa. Tem tarefa? Tem livro para ler? Vai fazer as tuas obrigações. Depois que você fizer todas as suas obrigações, aí você tem o seu lazer. Voltando aqui, no Minuto Câmara, da Jana. Falaram sobre o quiosque da Polícia Militar, que eu apoio, excelente notícia. Falaram sobre a castração dos animais, né, dos cachorros, que vai ter mais de 500 castrações, que a FAMOR irá organizar, será no mês que vem. Então você que tem cachorrinho, já castra o bichinho, tá? Porque a gente tem que cuidar do que é nosso. E tem os investimentos nas escolas estaduais, que eu fiquei muito feliz. Porque apesar, né, eu tenho uma escola particular, eu quero vender uma escola particular, estou vendendo um ensino particular. Mas nem todo pai tem um orçamento para pagar uma escola particular. Então você que é ouvinte e leva seu filho numa escola estadual, numa escola pública, você tem o direito de ter uma escola com qualidade também. E eu fiquei muito feliz com os investimentos que o governador Jorginho Melo está fazendo. E tem que elogiar também, não sou partidária de nenhum partido, tá? Investimento nas escolas estaduais, foram 6 milhões. Vai ter quadra no Costa Carneiro, quadra coberta. Vai ter quadra poliesportiva no Samuel Sandrini. Vai ter pintura no Toneza Cascais e revitalização da rede elétrica para climatização. Gente, quando toda a educação de uma cidade ela melhora, as crianças têm mais possibilidades de ter um futuro melhor. Então é preciso investir sim na educação, na escola municipal, na escola estadual e a escola particular que lute, né? Escola particular que lute, a gente passa trabalho também. Eu tenho vários impostos para pagar, eu tenho mais de 10 funcionários para pagar. Mas existe mercado para todas as escolas. Quem quiser botar na particular, coloca. Mas quem não tem, às vezes, a renda extra para isso, que tenha uma escola pública de qualidade e que exija essa escola pública de qualidade. Tá bom? Então, o que, que a gente precisa fazer é exigir os nossos direitos. Agora eu vou ter que parar um pouquinho para os nossos apoiadores culturais e daqui a pouquinho a gente volta com mais a finalização do nosso programa Educar para Crescer. E você, ouvinte da Rádio Cultura, participe conosco aqui. Ligue, manda mensagem no WhatsApp, tá bom? Que eu vou ter muito carinho em responder. E também quero dizer para vocês que vocês podem me perguntar todas as dúvidas sobre educação.

0: Por exemplo, ah, um filho que está com 14 anos e não quer sair do quarto. Me pergunta que o que tiver no meu alcance, me explica a história, eu vou responder. E se não estiver no meu alcance, eu tenho amigas psicólogas, eu tenho amigas psicopedagogas, eu tenho pessoas que também são muito sábias, muito inteligentes, que vão me ajudar a responder. E eu posso até trazer esses profissionais aqui. Mas perguntem. Ah, eu estou achando que meu filho está mentindo para mim. Como é que eu faço? Me conta a história direitinho. Eu não vou falar o seu nome aqui no ar. Imagina se eu vou falar o seu nome. Para quê? Né? A gente resolve as questões na nossa casa. A gente conversa com nossos filhos na nossa casa. E a gente educa os nossos filhos na nossa casa. Para que eles possam sair na rua e não envergonhar a nossa família. E não é questão só de envergonhar por envergonhar, não. É questão de passar risco, correr risco na rua. O que eu sempre digo para o meu filho de 20 anos é, José Arthur, nunca se coloque em risco. Nunca use drogas e sempre respeite as meninas. São três falas que eu falo para o meu filho direto. Não se coloque em risco, não use drogas e respeite as meninas. Daqui a pouquinho a gente volta depois dos nossos apoiadores culturais. Até mais.
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Oi, queridos ouvintes, voltamos novamente com o programa Educar para Crescer, aqui na sua Rádio Cultura. E voltamos a falar sobre educação. A educação de nossos filhos, de nossas crianças, nossos adolescentes. E nesta semana estamos encerrando, vamos dizer assim, o tema Maio Laranja. E eu volto a dizer para vocês o seguinte: a exploração de crianças e adolescentes, ela existe, tá? Não é uma coisa que acontece lá longe, lá em São Paulo, lá no Rio, lá em Porto Alegre, lá em Curitiba, em outras cidades aí do Brasil e do mundo. Ela acontece aqui em Orleans também, tá? Eu tive contato com o Conselho Tutelar, o Otávio Sampaio, e a... Ai, agora me fugiu o nome da coordenadora. Conversei bastante com eles, e eles me relataram que aqui em Orleans existem muitos casos de abuso, de exploração, de violência, e que eles estão sempre cuidando, sempre acompanhando as famílias, sempre intervindo, comunicando os órgãos competentes, né? Quando é um assunto mais grave, vamos dizer assim, de agressão ou de violência sexual, já é comunicada à Polícia Militar no mesmo momento. Então, sempre existe essa busca por proteger a criança. E aqui em Orleans existe, sim. Não vamos fechar os nossos olhos para essa situação, tá? E às vezes acontece com as crianças mais carentes. Aí o vizinho sabe, a vizinha sabe, mas diz assim: ah, mas eu não tenho certeza, ah, mas é uma criança que sempre aconteceu isso e ninguém fala nada. Esse ninguém fala nada, esse ninguém faz nada, faz com que aquela criança continue sofrendo. Aquele adolescente continue sofrendo, tá? Tem muitas meninas que são tocadas aí e a gente nem sabe. E existe. Existe sim, tá? Porque muitos casos não são relatados. E a gente sabe porque às vezes chega um caso lá no Conselho Tutelar e aí esse caso chega e já chega a informação: não, mas isso já acontecia há muito tempo. Vocês entenderam? Então, isso já acontecia há muito tempo. Então, não houve a denúncia no tempo em que começou, mas sim quando a própria criança cresceu e entendeu aquilo como abuso e exploração, ela mesma começou a se manifestar. Ah, de repente a criança falou para uma professora, falou para um familiar de confiança. Mas em alguns casos isso já estava acontecendo antes. Mas a criança confia no pai, confia na mãe, confia naquele familiar. E às vezes tem medo também. E gente, criança, ela até ama a pessoa que abusa dela. Porque às vezes é o papai. Só que daí ela pensa assim: ó, o papai me machucou. Mas em outro momento o papai dá carinho, dá beijinho, vai passear, dá sorvete, brinca com ela. Mas aquele outro momento lá escondido, o papai machucou. E por que que o papai me machucou? Por que que aconteceu isso? Né? Às vezes até a criança pensa assim: será que eu fiz alguma coisa de errado? Será que eu desobedeci? O papai fez isso porque eu desobedeci? E o adulto, ele, quando ele quer fazer a maldade, ele usa de muitos argumentos com a criança, que a criança até considera que aquilo ali é educação, que aquilo ali é carinho. Vocês compreendem?

E às vezes, quando acontece, a criança fica calada, não fala para ninguém, porque acha que aquilo ali é normal. Eu sei de histórias aqui, antigas daqui de Orleans, do interior, que as filhas eram abusadas pelo pai,

novo e faz de novo e vai fazendo. E a mãe se sente fraca, porque antigamente as mulheres eram mais sensíveis, mais frágeis, mais bitoladas, né? Não tinham ação. Hoje em dia, as mulheres, elas têm mais voz. As mulheres conseguem estudar mais, elas conseguem ter coragem. E mesmo assim, ainda existe muita agressão contra a mulher e contra as crianças e adolescentes. Por quê? Normalmente, o abusador, ou ele finge muito bem, né? É aquele homem exemplar na família, que ninguém suspeita, é aquele tio que brinca muito com as crianças, é aquele tio que, em vez de estar conversando com os adultos, está lá só brincando com as crianças. Claro que não vão ficar suspeitando de tios legais, tá? Pelo amor de Deus. Mas observem sempre, estejam por perto de seus filhos, tá? Tem aquele perfil que ele é muito legal com todo mundo, muito educado, muito atende aos pedidos de todos e abusa das crianças, né? E já tem aquele perfil que é aquele que é mais rude mesmo, já é rude com a mulher, já é rude com os filhos. Aí esse é mais visível, só porque a mulher normalmente ela fica amedrontada pelo fato de ele ser do jeito que é e ela não tem coragem de denunciar. É uma mulher fraca. E aí há outras que têm um perfil mais assim, sociável do agressor, que é o agressor, que é o abusador mais, que conquista todas as pessoas, a esposa dele ou os familiares não acreditam que ele possa fazer aquilo. Ai, mas ele não, ele é tão legal, ele é uma pessoa honrada, ele vai na igreja, ele trabalha, ele estuda. Não, mas ele tem o segredo dele, a maldade dele. Então isso você tem que observar também. Tem pessoas que não aparentam, que fazem maldade com crianças e adolescentes. E aí a gente precisa estar atento. Por isso que o Maio Laranja, ele é importante, muito importante, que é um mês que mais a gente tem campanha sobre isso. Que os pais têm que estar atentos. Às vezes até na escola, uma outra criança maiorzinha pode mexer no seu filho. É bom sempre você conversar, falar sobre as partes íntimas. Olha, filha, você tem partes íntimas que ninguém pode tocar. Só com a permissão do papai e da mamãe. Só quando a gente for lá no médico, o médico precisar te examinar, a mamãe vai estar junto ou o papai vai estar junto, aí o médico pode tocar em você. Só quando a mamãe for limpar o seu bumbum, quando o papai for limpar seu bumbum, aí a gente pode botar a mãozinha. Quando a gente for te dar banho, quando é criança muito pequenininha, gente, pai e a mãe conversem com seus filhos. Aí quando já estão maiorzinhos, com 7 anos, eles já têm uma percepção das partes íntimas mais claras. Aí a gente diz, a parte íntima é aquela parte que fica escondidinha na calcinha, na cueca, né? Quando a gente vai na praia, você não bota o biquíni? Então, o seu peito também é parte íntima. Você ainda não tem seio igual a mamãe, mas o seu peito também é parte íntima. A sua boquinha também é parte íntima. Ninguém pode ficar mexendo na sua boquinha. Tá? Então, a mamãe e papai te ensinaram isso. Então, se alguém fizer isso, você tem que contar para a mamãe e para o papai. Então vão conversando. Ah, mas por que que não pode mexer? A criança pode perguntar, mas por que que não pode mexer? Porque pode fazer dodói. É uma parte muito sensível. Você não precisa explicar os detalhes, mas você deixa o alerta bem ligado na criança. Ah, é uma parte sensível, pode machucar, né? Então, eu tenho que cuidar do meu pênis, é uma parte sensível. Ninguém pode mexer. Falem para os meninos também. Pode machucar, só a mamãe, o papai e quando for no médico. E na escola aí tem as professoras que são de extrema confiança, né? Que você também tem casos de professores que não tem noção, né? Tem professores que podem abusar também. Mas por isso que você tem que ter essa orientação para os seus filhos. Explicar para os seus filhos que existem todo tipo de pessoa. Pessoa boa e pessoa má. A pessoa má vai querer mexer nas suas partes íntimas, brincar com elas, até machucar a filha. E as pessoas boas, elas podem cuidar de você. Podem limpar o seu bumbum e não vai doer nada.

Só vai tirar o sujinho do bumbum. Que é o caso lá da escola, que a gente precisa limpar o bumbum das crianças, né? As pequenininhas. Então explica isso para os seus filhos. Ó, você pode confiar lá na Proelaine. Você pode confiar na Projane, que é a que cuida das crianças menores lá na escola. Ó, a mamãe, a vovó, o vovô. E isso você tem que entender que são pessoas de sua extrema confiança, tá, pais e mães? Você tem que conhecer o psicológico dessas pessoas. Você tem que compreender a história de vida dessas pessoas. O perfil. Analise as pessoas. Aprenda a olhar para as pessoas. Quando chega no ambiente, já olha quem que está nesse ambiente. Quem que vai ter contato com meu filho. Mas também nunca tire o olho do seu filho. Existe uma moda agora que é fazer festa de criança sem convidar os pais, só vai as crianças. Não deixe seu filho ir nesse tipo de festa. Ah, mas eu conheço o pai do aniversariante, conheço a mãe do aniversariante. Eu vou dizer uma coisa bem séria para vocês. Na rede social, todos os casais são felizes. Lá no Facebook, lá no Instagram, todos os casais são felizes. Todas as fotos são as melhores. Todos os filhos são amados. Mas lá dentro do lar daquela família você conhece? Você sabe se aquele pai não teve algum trauma? Você sabe se aquela mãe não é uma mãe rude? Eu sei que é triste falar isso, porque tem pais maravilhosos, tem mães maravilhosas. Mas simplesmente reduza as pessoas de extrema confiança. Sabe, reduza a um grupo menor de pessoas. Ah, vou confiar. Tem aquela história assim, ó. O tio convidou o seu filho para ir pescar, tá? Foi. É uma história bem básica. Que não tem a ver com abuso sexual nem exploração, mas é uma bem básica. Ah, o tio convidou para ir pescar. O tio vai com seu filho, de 10 anos. E disse assim, ai, ô João, deixa eu levar o teu filho também para ir pescar comigo. Vai eu, vai o Felipe, que é o filho, né? Vai eu, o Felipe, e leva o João para pescar junto comigo. Sabe o que que o pai deve responder? Se o barco virar, você vai salvar o meu filho ou o seu? Qual filho você vai salvar? Entenderam? Não confie a vida do seu filho para qualquer pessoa. Não confie a segurança do seu filho para qualquer pessoa. Confie para as pessoas que têm extrema confiança sua. Extrema confiança. E assim, às vezes eu falo bem drástico mesmo, porque é melhor a gente errar pelo excesso. Ah, eu sou extremamente protetora. É melhor a gente errar pelo excesso de proteção do que errar pela falta de noção. Tá? Às vezes eu vejo muitas crianças andando para lá e para cá aí na cidade e eu fico pensando assim, meu Deus, será que o pai e a mãe sabem onde essa criança está? Eu já comentei aqui na rádio que teve um ex-aluno meu, dois ex-alunos meus, que eles estavam andando de bicicleta lá perto do bombeiro. Eu disse, meu Deus, essa mãe dessa criança não tem noção de medida, né? Na beirada da rodovia, a criança andando de bicicleta. Tinha o quê? 9 anos. Gente, bicicleta não se anda em rodovia, se anda no máximo aqui na praça, num bairro. E olha que aqui na praça já é perigoso, extremamente perigoso andar de bicicleta aqui na praça. Tem que ter horários específicos. Nos bairros são mais tranquilos. E mesmo assim tem que ter cuidado. Tem que ter sempre algum adulto por perto olhando, nas esquinas. Pode vir um carro, pode vir um caminhão. Não deixe seu filho solto. Esteja sempre por perto, olhando, zelando, tá? Eu agradeço a vocês, queridos ouvintes, por me ouvir até o momento e vamos encerrando o nosso programa Educar para Crescer aqui na sua Rádio Cultura. Semana que vem eu vou trazer uma convidada especial, mas nem vou falar agora porque a instituição está escolhendo qual delas que virá. Ou virá uma, ou virá professora, ou virá psicóloga. Então eu não sei quem vem. Mas já fiz o convite, eles disseram que vão ver quem que vem. Semana que vem a gente vai conversar sobre um assunto específico, tá bom?

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0: agora aqui na Rádio Cultura FM. Agora já são 12 horas com mais 10 minutos, passando 10 minutos do meio-dia. Hoje é quarta-feira, 27 de maio de 2026. E cá estamos nós para mais uma edição aqui do programa. Do programa aqui na Rádio Cultura FM, é claro, nós já estamos aqui, estamos chegando com o nosso programa, né? O Casos de Polícia, porque a polícia aqui é notícia na Rádio Cultura FM, as principais informações policiais. Aqui em Orleans teve uma discussão por causa de água e acabou numa pauleira danada e aí teve até apreensão de maconha, né? É, a boca não é boa, né? O dente ainda dói e o dentista de férias, né? É destaque aqui do setor policial na Rádio Cultura FM. Teve um carinha que fugiu da polícia e foi preso com crack lá em Içara. Mas não era o crack do Diego Maradona, o crack do Pelé. Era o crack da droga, né? O cara era o quê?
1: Drogado!
0: É, foi em cana. É assunto que eu quero trazer aqui no Casos de Polícia. A informação

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Pois olha, é destaque aqui do setor policial, é destaque. O carinha tentou atropelar policial e foge. Duas abordagens, esse cara aí, né? Fugiu da polícia, tentou atropelar o policial militar, o policial militar, é isso? O carinha, 42 lascas, foi preso por tráfico de drogas após fugir da abordagem policial na Vila Santo Antônio, lá em Bituba. Quem não conhece a Vila Santo Antônio, eu conheço a Vila Santo Antônio. Sabe que eu morei lá na Vila Santo Antônio também? É, eu morei lá também. Às 21h25, a polícia abordou o elemento. Ele estava com uma moto, realizando uma entrega de entorpecente para uma mulherzinha lá. E aí foi abordado, confirmou ter adquirido a porção de cocaína. Com isso, recebeu um termo circunstanciado, essa mulherzinha aí. E o cara? O cara, quando viu a polícia, vai, cê manda, vai embora. Ele meteu o pé no acelerador e se mandou do local. Aí foi localizado nas proximidades, acelerou a moto em direção ao policial, tentou atropelar o policial, resistiu à abordagem. Ele foi encontrado pelos policiais com 146 gramas de farinha de cocaína, balança de precisão celular. Ele tinha uma munição calibre 32, né? Agora vai ter que se explicar para os homens, né? Um pé de maconha, duas mudas de plantas em uma estufa. Ele foi preso pela polícia. Foi, deu cana pra ele, mas ele queima ou não queima?

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1: 12:16.
2: Cuidado!
1: Prenderam ele, né? Ele tava vendendo os pacauzinhos, fez uma entrega pra uma mulher lá no bairro Santo Antônio. E pegaram ele lá na Guada, né? O local é chamado de Aguada. Pegaram ele lá. É, ele tinha fugido da polícia, tentou atropelar policial com a moto. Ah, o homem sofreu um ferimento na perna, ele sofreu um ferimento na perna. Leva ele no hospital, mas já com uma pulseirinha no braço lá. Isso mesmo. Bota na maca ele já... A grampeada. Bueno. 146 gramas de cocaína, balança de precisão. E tinha um pé de maconha. Quem planta maconha? Colicana. Esse aí foi preso. Leva ele. Pode levar esse desgranido aí. A informação agora.

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Um abraço lá ao Tanaka Velho. Um abraço lá pro Patrício Cauano, telefone 3466-4031, né? Dona Maria, o Tanaka, toda a família lá também ligadinho aqui na Rádio Cultura. A informação do Tanaka Truck Center é essa? Ah, então tá. O carinha teve a casa arrombada e pelo companheiro que acionou a polícia, né? Como é que é a história aqui? O fato aconteceu na madrugada dessa quarta-feira. Era ferro e foia e as galinhas que se engoia. A polícia foi acionada para atender ao furto em uma residência localizada no bairro Coletora, em Lauro Miller. Lá onde o diabo perdeu as botas no Lauro Miller, né? Lá no bairro Coletora. Lá, por volta da meia-noite dessa madrugada, o carinha, 45 anos, relatou que seu companheiro teria entrado na casa após arrombar a porta, levando a máquina de lavar roupa e um tablet. Conforme uma mulher, 51 anos, confirmou que chegou no imóvel junto com a vítima e constatou o furto dos itens. Suspeito não foi encontrado. A residência não possui câmeras de monitoramento. Mas esse companheiro, eu não entendi por que que era companheiro dele, se ele tem uma meia. Ele tinha um caso com o bofe. Aí o bofe levou a máquina de lavar roupa e o tablet dele, né? Era companheiro dele. Levou e carcou ali o pé, se mandou. A polícia tá trabalhando no caso no dia de hoje, né? Teve mais uma aqui. 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Lá em Araranguá, o carinha agrediu a companheira com mordidas e foi preso pela polícia. Era o verdadeiro Rodrigo Mordedor, né? A vítima, a mulherzinha, que idade ela tem, 19 anos. Ela relatou que já tá 3 anos já amaziada com esse cara aí, né? Ele tem 39. E ela tem 19. Há 3 anos que ela já tá enrabixada com ele. Bairro Coloninha, em Araranguá, deu banzé. Era ferro e foia e as galinhas que se encolha. Segundo a polícia militar, a vítima relatou que mantém um relacionamento com o carinha há 3 anos. Ela contou aos policiais que foi agredida com puxões nos braços, cabelo e mordidas. Tinha a marca da dentadura do cara nos braços da mulher lá. Deixa eu ver a cara dela. Mas como ela é grandona e zoiuda, né? Ele foi preso, conduzido para a delegacia de polícia. Pode levar o Rodrigo Mordedor lá pro cadeião. Lá em Araranguá, carceragem D. Lá com o edredão, né? O edredão vai deixar ele bem quentinho nesse friozinho. Bueno. Teve uma dupla que foi presa por tentativa de fraude em agência bancária em Criciúma. 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Pois olha, foi lá em Criciúma, a dupla foi presa, essa dupla aí foi...

foi presa por fraudes na agência bancária. Mas é o fim da picada. Os dois homens, um de 46 e o outro 66. Profissão, vadios. Os dois vadios foram presos tentando uma fraude na agência bancária no centro de Criciúma. O gerente da agência viu que tinha rolo no pedaço, né? Chamou a guarnição. A dupla estava tentando usar documentos falsos para cadastrar uma biometria em contas bancárias, né? Tudo fraude. Pra quê? Pra meter a mão no dinheiro roubado do banco, né? Federal pra eles, né? É, federal. É, pode levar eles, né? Segundo o relato, eles foram presos. Ah, o motorista, 46 anos, estava com diversos celulares e caderno de anotações, além de uma impressora de etiquetas e outros materiais. Ih, era cheio de golpe, né? Polícia Federal pra eles. Agora tem um federal na cola deles aí, ó. Vocês vão ver o que é bom pra tos. 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Tá. Quero lembrar aqui a informação agora, o que é essa aí, prender esse cara. Mas Cruz, quer te ouvir a cara dele. Mas vai ser feio no inverno um desgranido desses aí. 39 anos. Já estava com mandado de prisão por ativo de furto. Ele foi preso pela polícia militar ontem à noite, 9h50, lá em Laguna. Ele estava em frente ao mercado público, onde deu uma briga entre dois carinha. Os caras abriram a caixa de ferramenta e se tramaram no cacete. A polícia chegou, bueno. Quando a polícia chegou, esse aí de 39 anos, eu não acredito. Eu não acredito o que aconteceu com ele. Deu uma disenteria no cara, é, deu uma disenteria nele, mas que coisa de louco. Aí viram o nome dele, viram que ele já era freguês de caderno do tio juiz. Unidade prisional lá de Laguna, pode levar ele, pode chavear. Os dois estavam brigando, borracha neles. A polícia já baixou o cambuí nos dois e levou os dois pra delegacia. Um já direto pro cadeião. Já era freguês de caderno da tia Justa, né? É duro, mas é seguro. 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Um abraço então aí para todo o pessoal, tá? Pois olha, o carinha tentou fugir da polícia e acabou sendo preso por tráfico de drogas no bairro Cidade Mineira Nova, em Criciúma, é isso? É, pegaram ele. Que idade ele tem? 30 anos, deixa eu olhar a cara dele. Mas a cara tá cheia de prega. 30? Mas no tempo que o Morro do Corcovado era cupim, né? A cara dele tá que é um bangalô.

falou aí, né? Foi preso na Avenida Caeté, bairro Cidade Mineira Nova. Tráfico de drogas, direção perigosa e desacato. Ele desacatou a autoridade. Ele disse isso pros policiais. Ah, não, então borracha nele, né? Ele tava com 64 gramas de cocaína, dividida em 12 porções embaladas para comercialização. No veículo, ele tava com rabichinho, viu? Ele tava com rabichinho, que idade tem o rabichinho? 23 anos. A meiazinha, 23 anos é o rabichinho que tava com ele. Os dois pra delegacia, porque é tráfico de drogas.

Chegam!

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1: Fecharam o casalzinho, levaram eles, né? Pode levar esses desgranidos aí que não valem a boia que come, né? 12:30, a informação agora para o Chiquinho Automóveis. 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Chiquinho Automóveis, tá bueno? Que houve aí? Ah, é? Isso aí foi em Araranguá? Após 2 horas após deixar o presídio, o cara deixou do presídio há 2 horas. Que ele foi fazer? Ao invés de botar a cabeça no lugar, enrolar o rabicho e tomar jeito de gente, não.
2: Não.
1: Ele não fez isso. E o que ele fez? Ele invadiu um estabelecimento comercial e foi roubar. Profissão ladrão. Lugar de ladrão é na cadeia. Ele voltou daí pro lar docilar do cadeião, né? É, que idade ele tem? 38, calibre de revólver. Ele invadiu um estabelecimento comercial em menos de 2 horas que deixou o presídio. Largaram ele do presídio. Vai embora. Vai cuidar da tua família. Vai trabalhar, tomar jeito de gente. No bairro Mato Alto, em Araranguá. Saiu do presídio. Foi trabalhar. Ele não foi pra casa, ele foi trabalhar.
2: Ah, é? Foi trabalhar?
1: Ah, mas foi trabalhar no mercado que tem lá e foi roubar o estabelecimento comercial. Aí a guarnição chegou no local, a porta de vidro quebrada. E o autor já havia deixado o local, né? Fizeram busca nas proximidades. Em uma zona desconhecida, localizaram o cara, cara. Localizaram o carinha. Prenderam ele. Ele havia sido liberado do presídio regional de Araranguá às 11:10 da noite. E aí ele foi encaminhado para a delegacia de polícia às 1 hora da manhã. Mas como é que vão largar os caras do presídio de noite? Ah, largo de noite, eles vão fazer o quê? Vão roubar. Aí, ó. Já voltou pro cadeião. Só deu uma passadinha ali e já voltou. Encheu a tripa, né? Que lá no mercado, lá onde ele arrombou, levou uma perna de salame, roubou cigarro, bebida. Ah, ele queria encher com a linha também. Pode prender esse desgranido e leva ele. Não vale a boia que come esse cara aí. Pode levar, né? Mas é uma barbaridade, né? É, aí deu no que deu. 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Então tá bueno. Pois olha, a informação da Agropecuária Rio Belo nós trazendo agora. A investigação do GAECO, que deflagrou uma operação, visando apurar fraudes em hospitais no sul de Santa Catarina. Bueno, olha só os hospitais que estão sendo visitados. Florianópolis, lá em Florianópolis, Imaruí, Imbituba, São José. Por enquanto, esses hospitais aí estão sendo vistoriados pelo GAECO, né? É os prontuários frios. Olha, quem tá com prontuário frio aí, dá um jeito de esquentar, porque o GAECO começou um pente fino aí nos hospitais, hein? É duro, mas é seguro. 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Esse motorista aí ficou encarcerado após um acidente entre carro que tombou lá em Capivari de Baixo, né? É, o carro tombou, ficou com as patinhas pra cima lá. Aí tiveram que realizar lá o desencarceramento para tirar a vítima. Motorista, 71 anos, ficou encarcerado. Apresentar ferimento do rosto, suspeita de fratura nasal. Foi encaminhado para o hospital de Capivari de Baixo, é isso? Então tá. Esta informação, então tá bueno. E aí? E esta informação aqui, deixa eu ver essa informação. O carinha, esta informação para a loja Tudo por 20, preço único, bem ao ladinho da Igreja Matriz. 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Bueno, o carinha agrediu o policial militar e tentou danificar a viatura da polícia em Criciúma. Ele foi denunciado pela companheira por violência doméstica. Carinha, 43 anos, tentou

0: danificar a viatura lá na quarta linha, na rua Francisca Coradella, na quarta linha. Ah, é? O caso começou quando a companheira do autor acionou a guarnição, relatando que ele teria dado tapas no rosto, segurando pelos braços durante uma discussão motivada por dinheiro. Conforme a polícia, a vítima relatou que deseja separar do carinha e solicitou uma medida protetiva de urgência. Ele tem 43, que idade ela tem? 26, né? Ela tem 26, ele tem 43. Ele socou a batata dela! Os policiais tiveram que usar, o que houve? Ele resistiu à abordagem causando um corte no militar. Ah, é? Ah, o militar teve que ter, o policial militar teve que ser atendido também. Ele se botou no policial e o policial teve até um corte ali, né? E agora? Pegaram ele, fizeram uso de algema e borracha nele. Não vale a boia que come. Fecharam ele e levaram, né? Além dele bater na mulherzinha, se botou no policial. O policial teve um corte, causando um corte no militar que exigiu atendimento médico, né? O policial teve que ser atendido pelo médico. Teve um corte lá, né? O carinha passaram-lhe a pulseirinha nele. Mas antes de botar na viatura, ele danificou a viatura? Então borracha nele! Pode baixar a borracha à vontade nessa nulidade. 12h40, o intervalo agora? Tá, é o intervalo e eu já retorno aqui na cultura.
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2: Minutos da Rádio Cultura, 20 graus a temperatura. E agora a informação da polícia, né? Aqui no caso de polícia, a informação para a farmácia Della Justina e da Corégio. 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Esta informação eu trago agora aqui, ó. Polícia Civil prendeu carinha suspeito de cometer uma série de furtos lá em Timbé do Sul, né? Timbé do Sul é ali perto de Ermo, né? É isso? Ah, é. A polícia prendeu o carinha, né? É, prendeu ele. Que idade ele tem? 53. Ele é suspeito de praticar uma série de furtos em Timbé do Sul. A prisão ocorreu às 15 horas da tarde de ontem lá na cidade de Ermo. De acordo com a Polícia Civil, o homem suspeito de cometer pelo menos 3 furtos em um período de 11 dias, né? Porra! O cara trabalhava uma barbaridade, esse ladrão aqui, né? Deixa eu ver a carteira profissional dele. Abre aí. Essa aí é a foto desgranido. Vira a folha. Aí. Profissão: ladrão. Lugar de ladrão é na cadeia, presídio regional de Araranguá. Pode levar. Pode levar. É. É verdade, né? Ah, a polícia prendeu esse aí, essa informação para a oficina Pedro Car, a oficina da mecânica pesada no bairro Corridas, né? 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Pois olha, a polícia militar apreendeu um adolescente de 17 anos por ato infracional análogo ao crime de tráfico de drogas. Além dele, do adolescente 17, tinha um de 22 que foi preso também por tráfico de drogas. Fugiu em uma abordagem policial no bairro Jardim Silvana, lá em Içara. O bairro Jardim Silvana é lá onde o diabo perdeu as botinas, né? Lá ele foi preso, os dois foram presos pela polícia, o de menor 17 e o outro de 22. Eles estavam realizando a venda de drogas em um quarto. Foi localizado lá os bagulho, né? Ah, tinha de tudo lá. 21 porções de crack, uma quantidade de maconha, 22 gramas de cocaína. E no momento da abordagem dos policiais, esse de menor e o de maior, o que que eles estavam fazendo? É! Eles estavam fumando! É! Eles estavam fumando, puxando um fuminho! E aí? Aí deu no que deu, né?
3: Aê, tchau, quer dar uma puxada na minha fumaça?
4: Boleia daqui, rapazinho. Tô pitando o meu paeiro. Não é essas bostas de maconha?

pegaram eles, pegaram eles, pegaram, pegaram. Pegaram com a mão na botija os dois, é verdade, pegaram os dois lá e deu no que deu, cana pra eles. Deixa eu ver onde é que eles estão aqui, onde é que tá eles aqui. Vira Capreu, ah é, vira Capreu, deixa eu ver eles aqui onde é que eles estão. É esse aí os desgranidos? Ah, então tá. 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Ao lado lá tem a lanchonete do Beijinho Torto, né? Beijinho Torto, o que é que vai fazer sexta-feira? Não me mandou dizer o que é que vai fazer sexta aí pro pessoal? Manda dizer aí, Beijinho Torto, tá bom? Então carca-lhe ficha aí. Então tá bom. Olha só, e os dois caras foram presos lá no bairro Jardim Silvana em Içara. O que que os dois são? Drogados! Pode guardar eles, né? É. Ah, é. Ah, então tá. Tchim, tchim, tchancho. Tchim, tchancho. Leva eles. Leva, leva. Ah, leva eles. Pode levar. Isso aí é prego torto de endireitar esses dois aí. Não tem jeito. Não endireita nem a pau, Juvenal. É verdade. Bueno. 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Um abraço lá pro Márcio Cardoso, o Zezinho, o Caçulinha, o João, a Ana. A Bete já voltou. A Taíne também, né? Lá no Posto Cardoso. Olha, durante apoio a veículo quebrado, a polícia encontrou arma de fogo com um adolescente. Pois olha, o carro quebrou na estrada e o de menor tava com um pau de fogo, um 32 cano curto e carregado até as guelas, no bairro Santa Fé, em Criciúma. Que idade tem esse de menor aí? 17 anos. Ah, tinha dois com ele, um de 19 e outro de 20. Tão enrolado. Tão enrolado. Os três tão enrolado. Arma de fogo. O carro quebrou no local onde eles iam realizar um assalto. Tomaram café sem açúcar. Amargo.

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minha gente, alô meu povo, muito boa tarde. Ah, uma boa tarde pra você. A partir desse instante está entrando no ar aqui na Rádio Cultura FM o programa Negócios e Companhia. Negócios e Companhia, pra você comprar, vender, trocar, fazer o que quiser, né? Olha aqui, lembrando pra vocês o convite para a quarta cavalgada. Quarta cavalgada, São João Batista, Rio Pinheiros Baixo, né? É a quarta cavalgada que vai acontecer nos próximos dias aí, né? Lá no... aonde? Rio Pinheiros Baixo, né? A programação da quarta cavalgada, São João Batista, a recepção aos cavaleiros com café da manhã no salão de festa. Às 9 horas, saída da cavalgada. 12 horas, buffet com almoço. 13 horas, show com gaiteiros da colina. Entrada franca, 19 horas, a continuação da festa com serviço de bar e cozinha e roleta. É a quarta cavalgada São João Batista, dia 20 de junho, em Rio Pinheiros Baixo. O convite aí do Xinha Cruzeta. Ô Xinha, um abraço, Xinha. Um abraço aí pro Xinha, um abraço pro Raulino, um abraço pro Vá. É o pessoal aí, a família Cruzeta aí, organizada na quarta cavalgada São João Batista, 20 de junho, lá na comunidade de Rio Pinheiros Baixo, Urnes.

0: 11:56, eu tenho um lembrete aqui. Vai acontecer o quê? Vai acontecer a palestra, a palestra técnica para produtores, dia 1º de junho, 19:30, Salão da Comunidade Rio Laranjeiras Ordeãs. Convite aí da Agropecuária Rio Belo, venha se atualizar e aumentar sua produtividade, né? É a Chus e a Agropecuária Rio Belo realizando esta palestra técnica para produtores, 1º de junho, no Salão da Comunidade do Rio Laranjeiras. 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Isso?
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0: Tá bom, Agropecuária Rio Belo fazendo convite para a palestra técnica para produtores, né? 1º de junho, você está sendo convidado, né? Tem reclame aí, vamos ver se tem reclame. Tem reclame, vamos ver os reclames aqui, né? Tem mais reclame, vamos ver aqui. Aonde que tá os reclame? Aparpa com a mão e pergunta com esse dói. Olha, a Joelci de Oliveira Melo perdeu a sua carteira nacional de habilitação, a CNH, na semana passada no trajeto da Delicato até o Mercado Zomer. Se alguém encontrou a carteira de habilitação em nome de Joelci Oliveira Melo, pode entregar aqui na portaria da rádio. O Gilson Antônio Baggio perdeu a carteira com todos os documentos. Quem encontrou, favor ligar no telefone 998160633 ou deixar aqui na portaria da Rádio

0: 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Olha, o restaurante Pesque Pague Becker está contratando auxiliar de cozinha e cozinheira. Telefone é o 996221529. É o restaurante e Pesque Pague Becker convidando você para o trabalho aí, né? Oportunidade para cozinheira e auxiliar de cozinha, né? Tá certo? Tem mais algum reclame aí? Ô, Zeca do Piso! Zeca do Piso, o que é que teu rapaz quer vender aí, Zeca do Piso? Boa tarde!
1: Bom dia, boa tarde, Pipoca, boa tarde com Jesus, estou ligadinho na Rádio Cultura. Também aqui o meu filho tem uma moto, uma 2003 preta, é fã? Uma Titan 2000 preta, top de linha para negociar. Pode chamar no meu telefone aqui que nós passamos o contato dele, top de linha. Eu também, Zeca do Piso, tenho um Honda Civic 2008, coisa mais linda do mundo para negociar, a cor de prata.
0: Tá bom. Você tem aí, você quer comprar esse Honda Civic prata ou a moto lá do filho do Zeca do Piso? O telefone do Zeca do Piso é o 99905-2042. Deixa eu mandar um abraço pro Trick. Ô, Trick! Alô, Trick! Um abraço aí pro Trick, né? É, o Trick é gente boa. Um abraço, Trick! O Trick, no dia do aniversário meu, ele trouxe um bolo aqui, com o nome de Pipoca, né? Gostei do bolo, viu, Trick? Ah, uma maravilha. Um abraço aí, grande amigo, parceiro na Rádio Cultura, o Trick, né? É, então tá bueno, né? Fala, Sheila.
2: Boa tarde, Pipoca. Pipoca pode ser em qualquer bairro, não precisa só ser no Rio Belo, qualquer bairro.
0: Ah, pra quê? Qualquer bairro, o que que é? O que que é, Sheila, que eu não entendi? Ah?
2: Pipoca, eu também tô procurando uma casa pra alugar pra minha filha. Preferência, bairro Rio Belo.
0: Ah, tá, é a casa pra alugar que ela pediu. Então tá dado o reclame aqui, né? Certinho? Encerrou o expediente? Ah, é? Encerrou o expediente? Então tá. 13 horas já tá na hora delas. Boa tarde. Como é que vai a senhora? Tudo bom? Boa tarde. Abre o microfone pra ela falar também, né? Vem aqui no estúdio aqui. Boa tarde.
3: Ai, boa tarde, meu filho.
0: Tudo bem, vovó Naná?
3: Ai, tudo bem, vai começar as velhinhas?
0: Já tá começando. 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

Mas claro que sim, tá na boa companhia aqui da Rádio Cultura FM, né? Nós já estamos chegando aqui no programa, na programação da Rádio Cultura FM, uma boa e excelente, agradabilíssima tarde pra você, né? É a tarde do quê? É a tarde aqui na Rádio Cultura FM e é você ligadinho com a gente, acompanhando o nosso programa, programa As Velhinhas da Cultura FM, já está no ar aqui na Rádio Cultura, uma boa e excelente, excelente, agradabilíssima. As Velhinhas da Cultura, boa tarde. É uma boa tarde a você que nos acompanha nos bairros e vilas da cidade, né? Com a direção de Gelson Luiz Padilha, a coordenação da doutora Lela Briguente Padilha, trabalha comigo na recepção a Ana Clara Padilha, departamento de gravações é o Iago Teles, e tá no ar o nosso programa. Tá tudo certinho aí? Claro que sim, são 13 horas 17 minutos da abertura do programa, agradecendo aqui em nome das Lojas Colombo aqui na Praça Celso Ramos, lembrando pra você, na Colombo você entra em campo para economizar. 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

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Vou abrir o programa.

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Um abraço lá pro doutor Arlan Rodrigues, tá na companhia aqui da Rádio Cultura. Vamos mandar essa aqui pro doutor Arlan, ó. Olha só essa canção.

Aí, ô, música bonita aí do Roberto Carlos, aqui nas velhinhas da Cultura FM, né? 13h42, 13h42 minutos.

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aqui na Rádio Cultura FM, 13 horas mais 54 minutos, 13h54. Só acertando a girada dos ponteiros, meu amigo caminhoneiro. Agora já estão faltando 5 minutinhos para as 2 da tarde.

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Quatro minutinhos para as duas da tarde. 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Traz pra você aqui na Rádio Cultura a música, é essa aí, Cleito e Cledir. Cleito e Cledir cantando.

0: Cleite Cledir, aqui cantando aqui na Rádio Cultura, Cleite Cledir, Vento Negro. A pergunta é: que horas serão?
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0: 2 da tarde, 20 graus, boa tarde.

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14:09, né? É, 14:09 na Rádio Cultura. Olha, 21 graus a temperatura aqui nos estúdios da Rádio Cultura FM. 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Essa é a Rádio Cultura, a comunicação do jeito da gente, né? 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
1: A música aqui, deixa eu mandar a música pro nosso amigo, o Dr. Arlan Rodrigues. Tá na companhia aí do programa, né, doutor Arlan? Levando a gente aí na carona. Márcio Grey, a canção aqui do Márcio Grey. Um abraço aí, doutor Arlan. Ligadinho aqui na Rádio Cultura. Boa tarde.

aqui na Rádio Cultura FM 2:20, né? 14:20, o intervalo, e eu já retorno aqui na emissora.

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Agora aqui na Rádio Cultura FM, 14 horas 30 minutos no programa As Velhinhas da Cultura. 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

0: música aqui, eu vou mandar. Mandar lá pro Xinha. Um abraço lá pro Neném Cruzeta. Também o compadre Neném ouvindo a gente.
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0: A música que atende aqui também.
1: Saudade.
0: A você tá com o rádio ligado com a gente.

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1: Aqui nas Velhinhas da Cultura, recordamos aí saudoso Zé Mendes, né? Vai embora, tristeza, que vem alegria para o seu coração, né? Ah, duas.

Tá aí o Paulo Sérgio, Paulo Sérgio. Quero ver você feliz, né? Pra você. Acompanhando a cultura, 2h38. 20 graus a temperatura. Vamos lembrar aqui, ó. Lourenço e Lorival, ainda são 20.

0: Lisboa, Lourenço e Lorival, para matar saudade, para você que está ligadinho com a gente aqui na Rádio Cultura FM, né? E acompanhando aí a nossa programação, obrigado aí pela sintonia, o carinho da audiência. 2h42, né? Vamos pro intervalo. Vamos pro intervalo e nós já voltamos aqui na Cultura.
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1: Atenda o telefone, por favor, meu bem.
2: Olá, minha gente, pra você que está na companhia aqui da Rádio Cultura, faltam 10 minutinhos para as 3 da tarde, né? É você ligado com a gente, né? 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As velhinhas da cultura.

0: Me ligou agora, diz Pipoca, Pipoca, Pipoca, tô te ouvindo o programa. Que alegria, satisfação, então, aí, né, ouvindo o programa, o doutor Arlan Rodrigues. Ô, doutor Arlan, tá ouvindo aí o programa? Então tá numa boa, acompanhando aqui a cultura mais ouvida da cidade. Olha só o alemão do forró aí.
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Tá aí o alemão do forró, cantou aqui na Rádio Cultura, né? 4 minutos, faltando para as 3. E como na vida você tudo se explica, é por aqui que a gente fica. Agradecendo o carinho de todos, estamos de volta amanhã aqui na emissora. Aquele abraço e até mais. Valeu, minha gente, até mais. Um bom final de tarde.

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existem canções que acabam se tornando eternas na vida da gente. E essa pra mim é uma delas. Tive o prazer de gravá-la com uma pessoa especial demais, nosso inesquecível João Paulo.

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6: A previsão do tempo aqui na Cultura FM com o meteorologista Peter Scheuer.
7: Um sistema de alta pressão proporciona uma condição de tempo seco durante essas próximas horas, com redução da temperatura, principalmente agora durante a noite. Amanhã deve amanhecer com mínimas entre 8 e 9 graus.

0: sol acaba predominando, formação de alguns bancos de nevoeiros localizados ao amanhecer. E o tempo é bom, assim, na maior parte do dia é bem aproveitável, temperaturas mais confortáveis durante o período da tarde, com máxima de 21 graus. Durante o decorrer da sexta, outro dia bem aproveitável, com tempo bom. E algumas pancadas passageiras bem mal distribuídas durante o período mais da noite. No sábado, nublado, sol e pancadas bem mal distribuídas. E no domingo, tempo bom, tempo seco, friozinho de manhã, agradável à tarde, maior parte do período é relativamente aproveitável. Peter Scheuer, meteorologista, com a previsão do tempo.
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4: Cultura, 5 horas, 9 minutos.

0: Cultura, 5 horas, 15 minutos.
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0: Cultura, 5 horas, 54 minutos. 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
1: No capítulo 60, 12, o salmista admite que em Deus faremos proeza. O anjo do Senhor anunciou a Maria e ela concebeu do Espírito Santo. Ave Maria, cheia de graça, o Senhor é convosco. Bendita sois vós entre as mulheres e bendito é o fruto de vosso ventre, Jesus. Santa Maria, Mãe de Deus, rogai por nós, pecadores, agora e na hora de nossa morte. Amém. Eis aqui a serva do Senhor, faça-se em mim segundo a vossa palavra. Ave Maria, cheia de graça, o Senhor é convosco. Bendita sois vós entre as mulheres e bendito é o fruto de vosso ventre, Jesus. Santa Maria, Mãe de Deus, rogai por nós, pecadores, agora e na hora de nossa morte. Amém. E o Verbo divino se fez carne e habitou entre nós. Ave Maria, cheia de graça, o Senhor é convosco. Bendita sois vós entre as mulheres e bendito é o fruto de vosso ventre, Jesus. Santa Maria, Mãe de Deus, rogai por nós, pecadores, agora e na hora de nossa morte. Amém. Glória ao Pai, ao Filho, ao Espírito Santo, como era no princípio, agora e sempre. Amém. Oremos. Infundi, Senhor, a vossa graça em nossas almas, para que nós, que pela anunciação do anjo, chegamos ao conhecimento da encarnação do vosso Filho, pela sua paixão e morte na cruz, sejamos conduzidos à glória da ressurreição, pelo mesmo Cristo, Senhor nosso. Amém. Rogai por nós, Santa Mãe de Deus, para que sejamos dignos das promessas de Cristo. Obrigado, prezados Rádio 20, e até amanhã neste mesmo horário. Louvado seja nosso Senhor Jesus Cristo, para sempre seja louvado. Em nome do Pai, do Filho, do Espírito Santo. Amém.
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3: Rádio Cultura, 6 horas, 6 minutos.

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Muito bem, para você sintonizado na Rádio Cultura FM, muito boa noite. Estamos chegando com mais uma edição do programa Cultura e Esporte. A apresentação é de Rodolfo De Villa, trabalhos técnicos e participação Iago Teles, direção geral Gelson Padilha.

0: Muito bem, mais uma vez boa noite para você sintonizado na Cultura FM, estamos chegando com mais um Cultura Esporte, nesta quarta-feira, 27 de maio de 2026. Bandas do rádio no 87.5 FM de Orleans, você nos prestigia, você está conosco, a partir de agora o esporte é destaque na mais ouvida da cidade, na minha, na sua, na nossa Rádio Cultura FM. Eu nem sei no que acreditar, e a paz que busco agora. Acerta então, a partir de agora o esporte é destaque, o esporte é o assunto na Rádio Cultura. Já agradecemos você pela sua audiência, estamos chegando nas ondas do rádio com as notícias esportivas. Primeira parte, o esporte dedicado aqui ao amador, né? E depois a gente finaliza aí com os assuntos no âmbito profissional. Hoje um pouquinho mais curto aqui o nosso Cultura e Esporte. Das besteiras eu ainda vou pensar. 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Bem, hoje eu inicio lá por Gravatal. É, lá em Gravatal, dias atrás, aconteceu a grande final, né, do Campeonato Municipal de Futebol, lá de Gravatal, edição 2026. Onde a equipe da Ilhota acabou se sagrando mais uma vez campeã, né? Já foi campeã no ano passado. E esse ano repetiu a dose, né? O bicampeonato consecutivo da Ilhota lá no futebol de campo da cidade de Gravatal, né? No tempo regulamentar, né, houve empate em 3-3 diante da Seri. E nas penalidades, pelo placar de 3-1, a equipe da Ilhota acabou se sagrando campeã municipal de futebol em Gravatal, né? Um grande público, né, lá no estádio municipal Silvio Zappellini. A gente pôde acompanhar alguma coisa aí, né? E essa grande final, né? Um 3-3 aí nos 90 minutos e depois nos pênaltis. A equipe da Ilhota por 3-1 derrotou a Seri e ficou mais uma vez aí com o título do Campeonato Municipal de Futebol lá em Gravatal, viu? Mas para falar mais a respeito dessa grande final, né? Eu chamo aqui o meu amigo Marcelo Hels, ele que também é nosso colega de imprensa esportiva lá de Gravatal, né? Ele acompanhou toda a competição e, claro, fez também aí a partida final, né, entre Ilhota e Seri. E eu pedi pro Marcelo, né, deixar um áudio aqui pra gente, né, pra ele contar um pouquinho a respeito de como foi essa grande final dias atrás lá em Gravatal, né, lá na cidade das águas termais, né? E a partir de agora, então, Marcelo Hels participa aqui no Cultura e Esporte.
1: Olá, meu amigo Rodolfo de Vila, aquele abraço a você e a todos os ouvintes da Cultura FM e, claro, também a todos da cidade das colinas Orleans. É, Rodolfo de Vila, o campeonato municipal aqui da cidade das águas chegou ao seu final. Uma grande decisão entre Ilhota versus Seri. Vale destacar que o campeonato teve participação de 5 equipes e cada equipe poderia contratar 6 estrangeiros. É, o destaque dos estrangeiros foram o goleirão Passarella, da equipe da Ilhota, que foi o goleiro menos vazado, e também o Beto Cachoeira, bem da equipe da Ilhota, artilheiro da competição com 8 gols. A grande decisão ocorreu na última sexta-feira, debaixo de muita chuva e frio, né? Apesar do tempo, do clima estar frio e chuvoso fora de campo, dentro dele foi um jogaço de futebol. É, coisa que a gente não acompanhava há muito tempo. A equipe da Ilhota abriu 2-0. Quando todos já falavam, já colocou as duas mãos na taça, a equipe da Seri, com nosso amigo Luquinhas, Luquinhas, natural de Lauro Miller, mas hoje residindo em Gravatal, joga como da casa, jogou pela equipe da Seri, fez o gol que colocou a equipe da Seri novamente na partida, no final da primeira etapa. Já no decorrer da segunda etapa, a equipe da Seri conseguiu empatar a partida. É, quando todos achavam, vai para os pênaltis, a equipe da Ilhota fez o terceiro gol com o Beto Cachoeira. O Beto Cachoeira, então, com esse gol foi artilheiro isolado da competição. E, né, quando todo mundo achou assim, não, a Ilhota vai sagrar campeã mesmo, a equipe da Seri empata a partida, faltando 2 minutos para acabar a grande decisão, levando, então, tudo para as penalidades. E aí surgiu a estrela do goleirão Passarella. Pegou 3 penalidades e levando a equipe da Ilhota ao 4º título. O Bi, né? Ano passado foi campeão, esse ano novamente. Então o Bi, por 2 vezes a Ilhota foi Bi, né? 2014, 2015 e agora 2025, 2026. Sagrando-se então o maior campeão municipal de Gravatal. Esse ano a taça levou o nome da Dona Tila, uma guerreira da comunidade do Indaial, que ficou no meio do caminho, perdeu as semifinais para

0: Seri. Seri voltando, né? Ressurgindo também com a nova diretoria. Parabéns aí ao Thiago e aos seus comandados. Thiago, que é o novo presidente da Seri, após uma longevidade do antigo presidente Luiz Ângelo. E aí chegou ao vice-campeonato perante a equipe da Ilhota, que hoje é o maior clube de Gravatal. É, campeonato municipal de Gravatal foi aí atração em toda a nossa região. Um abraço a todos, Rodolfo De Vila, e até uma próxima.
1: Muito bem, esse Marcelo Reus, nosso amigo, nosso colega de imprensa regional, né, imprensa esportiva lá de Gravatal, participando hoje aqui dentro do Cultura e Esporte. Mais uma vez agradeço ao Marcelo Reus aí pelas informações lá da cidade das águas termais, né, a bela Gravatal. O Marcelo nos trouxe um pouquinho do que aconteceu na grande final entre Ilhota e Seri, né, 3-3 dos 90 minutos, e depois dos pênaltis a Ilhota ganhou pelo placar de 3-1, né, o bicampeonato consecutivo da Ilhota lá em Gravatal, viu? Um abraço, parabéns à Ilhota aí por mais um título, e também mais uma vez agradeço ao Marcelo Reus aí pela participação hoje aqui dentro do Cultura e Esporte. Muito bem, deixa eu falar aqui do campeonato Interruas do Travessão lá em Braço do Norte, né? Dias atrás aí aconteceu a última rodada da primeira fase e agora as semifinais estão definidas, tá? Antes disso, né? Os últimos resultados, a equipe da Baixadinha perdeu pro Alto Travessão por 3-2, o Brasília ganhou do Centro 4-1 e o Botafogo do Azeiteiro fez 3-1 na Tijuquinha, tá? Classificação final nas duas chaves, chave A, o Beira-Rio foi o primeiro colocado com 6 pontos ganhos, a Tijuquinha ficou em segundo com 3 e estão fora aí, né, e sem pontuação, o Centro e a Baixadinha, tá? Então, uma semifinal será entre Beira-Rio e Tijuquinha, né, a semifinal na chave. A chave B, né, total equilíbrio aqui, né, e os critérios de desempate foi o que decidiram aí, né, as vagas do Botafogo do Azeiteiro, que foi o primeiro colocado com 9 pontos ganhos, e do Brasília, que ficou em segundo com 9 também, tá? Então a outra semifinal entre Botafogo do Azeiteiro e Brasília. A equipe do Alto Travessão também fez 9 pontos, tá? Só que nos critérios vai ficar fora, né, mesmo com pontuação aí de classificação, tá? Coisas do regulamento lá da competição, né? Então, semifinais definidas, tá? As semifinais no próximo domingo, a partir das 19 horas lá no ginásio do Travessão, lá em Braço do Norte. Duelos entre Beira-Rio e Tijuquinha e Botafogo do Azeiteiro contra a equipe do Brasília. Muito bem, seguimos com o Cultura Esporte. Agora também já estamos aqui também no Facebook e no YouTube, né? Aqui no Facebook a minha mãe tá por aqui, dá o seu boa noite. O nosso amigo Juninho Rosso também já tá por aqui, sempre nos prestigiando. Valeu, Juninho. Um abraço para você. Muito bem, 18:26. 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

0: 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Valeu, Roberto Coanta por aqui. Boa noite a todos, estamos na escuta. Valeu, Roberto, um abraço para você. Também tá por aqui o Sérgio Matei, também já tá ligadinho conosco aqui. Para fechar hoje aqui, né? Hoje o nosso Cultura e Esporte um pouquinho mais curto. Daqui a pouquinho ali no Ginásio de Orleans, tá? Ginásio Municipal de Orleans. 2 jogos dão prosseguimento ao Campeonato Municipal de Futsal Adulto. É a Taça Corcel, né? Edição 2026. Daqui a pouquinho bola rolando a partir das 20 horas, tá? Os 2 jogos pela chave B. O primeiro jogo entre Saideira e União Alto Paraná. E na sequência o Aquiles enfrentando a equipe do Osmanos. Tá bom, gente? São os 2 jogos de daqui a pouco, tá? Daqui a pouquinho, 20 horas, ali no Ginásio Municipal, é a Taça Corcel, o Municipal de Futebol de Salão, aqui de Orleans. Muito bem, muito bem. Como eu frisei, né? Hoje um pouquinho mais curto aqui o nosso Cultura em Esportes, né? Já vou chamar o Iago Teles aqui, né, Iago Teles? Pra gente trazer aí algumas informações a respeito aí dos assuntos profissionais, né? Boa noite, Iago Teles.
1: Boa noite, Rodolfo. Boa noite, nossos ouvintes que nos acompanham através da internet, da rádio aí, da Sintonia 87.5.
0: Tudo tranquilo?
1: Tudo tranquilo, tudo certo.
0: Uhum. Hoje é quarta-feira, né, Iago Teles?
1: Ainda.
0: Ainda?
1: Ainda é quarta.
0: Até meia-noite, né?
1: Até meia-noite.
0: É, até 23h59 é quarta-feira, Iago Teles.
1: Isso, é quarta-feira.
0: Uhum. Muito bem, grande Iago Teles. Iago Teles já está por aqui. O que, é que nós temos aí, Iago Teles? Copa Sul-Americana, Libertadores?
1: Isso, é... Deixa eu trocar de computador que travou de novo aquilo ali. Aquele ali hoje tá deixando na mão, Rodolfo.
0: É,
1: ali,
0: a gente tá nos ajustes técnicos
1: aquele
0: aqui.
1: Aquele ali, ele não quer trabalhar hoje. Ele tá descansando hoje. Vamos pro outro aqui.
0: Tá naquela escala já?
1: É, já tá naquela escala lá.
0: 5 por 2 lá?
1: Esse aqui acho que tá 5 por 1.
0: 1 por 5?
1: É, 1 por 5, é. Trabalha 1 e folga 5. Mas vamos lá, Rodolfo. Tivemos Libertadores, pode ser?
0: Pode.
1: Tivemos Libertadores ontem pelo Grupo A, né? Às 9h30 o Flamengo venceu o Cusco por 3-0 e praticamente garantiu o primeiro lugar, garantiu já a classificação, né, da Libertadores com 16 pontos em primeiro lugar. Segundo Estudiantes com 9, em terceiro Independiente Medellín com 7. O Estudiantes Flamengo praticamente já classificado, praticamente não, já classificado,
0: já terminou,
1: né?
0: Essa,
1: já terminou a rodada. Isso. E o Independiente Medellín foi para a Sula, né?
0: Isso.
1: Se não me engano,
0: terceiro colocado de cada grupo, né? Desce para
1: a Sul-Americana.
0: Desce um degrau.
1: Isso, desce um degrau, né? E o Cusco, né, ficou em quarto colocado com apenas um ponto.
0: Esse,
1: né?
0: Não ganhou nada.
1: Esse não ganhou nada.
0: Certo.
1: Rodolfo, como já acabou praticamente as rodadas, pelo grupo B, os classificados, foi o Coquimbo Unido. Eu acho
0: Coquimbo.
1: Que é Coquimbo. É Coquimbo Unido. E o Tolima. Classificado pelos
0: Lima grupo, da Colômbia.
1: Pelo grupo B. Certo. E o Nacional do Uruguai vai para a Sul-Americana. Aqui esse grupo ficou empatado, segundo e terceiro colocado, mas critério de desempate, saldo de gols, levou o Tolima para a segunda colocação.
0: Muito bem.
1: Pelo grupo C, temos jogos hoje, né, para definir, né, praticamente. Sim. Esse grupo está um pouco embolado ainda. O Independiente Rivadavia já está classificado, porque está com 13 pontos, né, já está garantido. E joga hoje contra o Bolívia, né? Vai jogar hoje. Que o Bolívia está em segundo colocado com 5 pontos. Fluminense também está com 5 pontos. E o terceiro é o Lago Área, né, com quem joga

0: contra o Fluminense hoje, lá no Maracanã, às 21h30.
1: Esse grupo tá ainda aberto, né?
0: Tem aberto.
1: Só, né? Esse Rivadavia
0: que tá classificado. Só o Rivadavia tá classificado, certo. Já, né? O segundo colocado está em aberto.
1: Em primeiro, né?
0: Em primeiro. É. Ele já tá de sobra aqui,
1: e o Fluminense se classificar em segundo.
0: Uhum. Não tem outra escapatória.
1: É, exatamente.
0: É vencer ou vencer, né, hoje, e torcer que o Bolívar perca, né, pra conseguir a classificação, né?
1: O Bolívar joga lá na casa dele?
0: Joga na casa dele.
1: É difícil lá. Lá no morro é complicado.
0: A não ser que o Fluminense vença com bastante saldo de gol, né? Faça uns 6 gols aí pra garantir.
1: Tem essa questão, né? De saldo.
0: Tem,
1: né?
0: Essa questão de saldo. Uhum. Porque hoje o Fluminense tá negativo, né, Rodolfo? Então tem que, certo, fazer 2 pra ficar igualar o Bolívia, né? E fazer mais 1 ou 2 gols pra poder passar o Bolívia no saldo de gol, né?
1: Perfeito. Porque
0: o Bolívia está com 0, né? De saldo de gol, tá zerado.
1: Bolívar saldo 0 e Fluminense menos 2.
0: Menos 2, isso.
1: Então o Fluminense já larga com 2 atrás.
0: Uhum. Então teria que fazer 2 pra igualar.
1: Pra começar a pensar em classificação.
0: Isso. Certo. Se, claro, se o Bolívar vencer, né?
1: Perfeito.
0: Aí o Fluminense pelo menos tem que fazer 1 ou mais, uhum, pra tentar, né, certo, se o Bolívar vencer, né? Claro, vai depender do estado do Bolívar. A questão é que o jogo é no mesmo horário, então eles vão estar nessa vendo o jogo do Fluminense e acompanhando o Bolívar juntos. Mas esse grupo é o que, por enquanto, tá embolado.
1: É, falta uma vaga, né?
0: Falta uma vaga.
1: Falta uma vaga,
0: uhum,
1: tá.
0: Rodolfo, pelo grupo D, que já não dá pra dizer que já é classificado, né? O Universidade Católica joga amanhã contra o Boca Juniors, né? Tá com 10 pontos. O Cruzeiro joga amanhã também contra o Barcelona e Guayaquil também. Só que o Barcelona e Guayaquil já está fora, né? Não tem mais chance. O Cruzeiro está em segundo colocado com 8 pontos e o Boca Juniors está com 7. Nesse grupo aqui ele está um pouco embolado.
1: O Cruzeiro tem que ganhar e torcer pro Boca tropeçar.
0: Isso. E o Universidade, né, não vencer, né? Porque aí o Cruzeiro consegue pegar a primeira posição ainda.
1: Certo.
0: Não tem isso, tá bem?
1: Tá, é Boca e Católica o jogo?
0: Isso.
1: Ah, tá.
0: Uhum. É amanhã, né?
1: Amanhã.
0: Amanhã às 9h30.
1: Uhum, tá.
0: Então assim, tem
1: que
0: torcer pro Boca não vencer, né?
1: Não vencer.
0: É,
1: e o Cruzeiro ganhar.
0: Cruzeiro ganhar.
1: Óbvio.
0: O bom aqui pro Cruzeiro talvez seja um empate, né?
1: Entre os dois, né?
0: É.
1: Ele ganhando,
0: claro,
1: né?
0: E o Fluminense, e o Cruzeiro vencendo, né? Perfeito. Vencendo até um empate pro Cruzeiro também resolve.
1: Uhum.
0: Que vai a 9, né? E o Boca vai a 8.
1: Ah, certo.
0: E o Cruzeiro passa com um pontinho de diferença.
1: Isso.
0: Que aqui é brigar pela classificação, né?
1: Sim, exato. Tá vivo ainda.
0: Tá vivo ainda. Uhum. Pelo grupo E ainda hoje, Rodolfo, Corinthians e Platense. E também Peñarol e Santa Fé.
1: Falta uma vaga, né?
0: Aqui falta uma vaga.
1: É,
0: o Corinthians está com 11 pontos,
1: já tá,
0: né?
1: Classificado,
0: já está,
1: né,
0: classificado. É difícil primeiro, perder
1: inclusive,
0: vaga em primeiro.
1: É.
0: Né?
1: Uhum.
0: O Platense não consegue chegar aos 11 pontos, apenas vai
1: isso,
0: a 10, né?
1: Isso.
0: Então já está classificado. Platense, uhum, tem que torcer para o Santa Fé perder, né? Porque o Platense está com 7, Santa Fé está com 5. Então tá.
1: Ah, sim.
0: Tem que torcer para o Platense quiser se classificar, claro, né? É óbvio que eles querem.
1: Ganhando, classifica.
0: Ganhando, classifica. Empate.
1: Espera o jogo do Santa Fé.
0: Isso, espera o resultado,
1: certo,
0: final.
1: Uhum. Uhum.
0: Grupos F, que é o grupo do Palmeiras, joga amanhã contra Júnior Barranquilla. E também o Cerro Porteño contra o Sporting Cristal. Aqui
1: O Palmeiras tem que ganhar e torcer pro Cerro trupicar, né?
0: Isso, o Cerro.
1: Dizia minha avó.
0: O Cerro tá com 10. O Cerro tá em primeiro colocado com 10 pontos, né?
1: Uhum.
0: Palmeiras está com 8. Então, o Palmeiras não consegue chegar em primeiro colocado, né? Mas tem que torcer para um tropeço do Cerro Porteño. O Sport Cristal tá com 6, também ainda busca uma vaguinha.
1: Ainda busca uma vaga.
0: Busca uma vaga também.
1: Exato.
0: E o Júnior Barranquilla busca uma vaga para a Sul-Americana.
1: Também.
0: Que tá com 4 pontos.
1: Isso, exatamente.
0: Então tem uma chance.
1: Esse grupo aí tá todo aberto.
0: É, todo aberto.
1: Seja para Libertadores ou seja para Sul-Americana.
0: É, só para o Cerro Porteño não já está classificado,
1: né? É, o Cerro,
0: né?
1: Sim,
0: porque ele pode ficar só em segundo no máximo,
1: perfeito,
0: né?
1: Uhum.
0: Mas o Cerro Porteño nunca classificado, o restante aqui tá em aberto.
1: Sim.
0: Uhum. Ainda ontem também tivemos LDU vencendo o Always Ready por 3-2. E o Lanús venceu o Mirassol por 1-0. Mas o Mirassol foi para a próxima fase, Rodolfo.
1: Ficou em segundo, né?
0: Ficou em segundo. O Lanús, o LDU ficou em primeiro com 12.
1: Uhum.
0: Segundo o Mirassol também com 12.
1: Olha o Mirassol aí.
0: Quase se passou em primeiro colocado.
1: Quase.
0: Terceiro colocado do Lanús, né? Com 9 pontos. Vai para a Sula e o Always Ready está fora.
1: O Eris volta pra casa.
0: Volta pra casa.
1: Muito bem. Isso de Libertadores?
0: Isso de Libertadores.
1: Uhum.
0: Pelo grupo H, só pra finalizar,
1: sim,
0: Rodolfo, rapidamente.
1: Claro.
0: Pelo grupo H, jogos hoje, o Independiente del Valle contra o Rosário Central e o Libertad contra o Universidade Central. Jogos são às 7 horas da noite, daqui a pouco se iniciando. Primeiro colocado praticamente já classificado, não perde sua classificação, que é o Rosário Central com 13 pontos, Independiente del Valle com 10. Também não perde sua posição, né? Porque não tem como. Aqui já está classificado os dois, na verdade, né? O Rosário Central e o Independiente del Valle já estão classificados. O Rosário com 13 e o Independiente com 10. E o Universidade

0: Central com 6 já para Libertadores, para Sul-Americana. E o Libertar fora, que não pontou nem um pontinho. E é isso,
1: tá, Libertadores. Muito bem, então isso de Libertadores. Para fechar então, Iago, Sul-Americana, Grêmio e Santos vão para aquele playoff, hein, que ninguém quer jogar, né?
0: Pois é, né? Infelizmente foram.
1: Cadê
0: aqui? Vamos pelo... Onde tivemos São Paulo também, né, Rodolfo? São Paulo se classificou, né? É pelo grupo C, se classificou.
1: Primeiro São Paulo, né?
0: Primeiro.
1: Pula esse playoff, hein?
0: É, ele pula. Ele é ótimo, sim. Sim. Com 12 pontos, né? Bem tranquilo, né?
1: Sim.
0: E o Rings é o segundo colocado que vai para os playoffs com 10 pontos, né? É que o Milionários caiu fora e o Boston River também caiu fora. Ainda hoje, Rodolfo... Eu já falo os outros resultados, já tá aqui na. Já tá na minha frente aqui, já é mais fácil. Ainda hoje, às 7 horas, Atlético Mineiro joga contra o Puerto Cabello. Né? O Atlético Mineiro está buscando a vaga ainda.
1: Sim,
0: porque
1: sim.
0: Tem chance. E o Cianorte joga contra o Juventude. Ele com Demudo.
1: Juventude.
0: Isso. Joga hoje também. Só que o Juventude ainda também tá buscando uma vaguinha. Por quê, Rodolfo? O Puerto Cabello, o Cianeto e o Atlético Mineiro estão com 7 pontos. E o Juventude? Tá com 6. Esse grupo aqui vai dar o que falar até o final, até os 90 minutos final.
1: É, tipo assim, não depende só dele.
0: Não.
1: Mas. Não depende só dele. Se
0: cada
1: ele ganhar o jogo, ele classifica.
0: É, cada um depende só de si,
1: no
0: na verdade.
1: Segundo.
0: Isso.
1: É, exato.
0: Cada um depende
1: só de si. Confronto direto?
0: É, confronto direto.
1: Perfeito.
0: Então depende só de. Cada time depende de si mesmo.
1: Cada
0: aqui agora.
1: Time depende só de si.
0: Muito bem. Cada um vai querer buscar uma vitória, mas só um ganhador. É. Só um ganhador sai
1: só
0: ali.
1: Só passar dois.
0: Isso. É. E já pelo grupo D, né? O São Lourenço perdeu para o Desportivo Recoleta por 1-0. E o Santos venceu o seu jogo, o Santos Rodolfo, por 3-0 para cima do Desportivo Cuenca. E quem se classificou aqui direto é o Desportivo Recoleta com 8 pontos. Por um pontinho o Santos não conseguiu, mas ficou em segundo colocado com 7.
1: Vai pro playoff lá o Santos.
0: Playoffs. Isso. Desbancou o São Lourenço também, que estava com 7. Saldo de gol aqui salvou muito o Santos nesse momento, né?
1: Sim.
0: E o Desportivo Cuenca com 6 também. Tava brigando também o Desportivo Cuenca. O grupo também tava meio embolado.
1: O Santos se classificou, mas não em primeiro.
0: Não em primeiro.
1: Joga aquele playoff.
0: Joga o playoff.
1: Aquela repescagem.
0: Isso. Certo. Já pelo grupo F, o Grêmio empatou ontem contra o Montevideo City Torque, que o Montevideo levou a melhor, se classificando com 13 pontos, né?
1: Foi.
0: E o Grêmio em segundo com 11, vai para os playoffs
1: mesma
0: também.
1: Mesma coisa do Santos.
0: Mesma coisa.
1: Mesma coisa.
0: Desportivo Restre com 5 e Palestino também com 3. E para fechar... Hoje joga o Vasco da Gama contra o Barracas Central, às 7 horas. Que é que o Vasco busca, né?
1: A classificação.
0: Busca a classificação. Ele pode chegar a 10, né?
1: Isso.
0: Vai mais saldo de gol aqui também vai contar bastante. Porque o Olímpia está com 10 pontos, saldo de gol está com 2 positivo e o Vasco está com 7 e 1 gol positivo.
1: O Olímpia só depende dele.
0: Só depende dele.
1: Ele bate, já serve.
0: Já serve. E o Olímpia joga em casa contra o Audax Italiano, né? E o Audax Italiano também tá buscando uma vaga, né?
1: Isso, então, o Vasco tem que ganhar o jogo e ver depois ali.
0: Isso. E o Barraca Central só cumpre tabela.
1: Não,
0: tá
1: esse já tá
0: pontos.
1: Fora.
0: Isso. Pra fechar de vez, Botafogo joga hoje, Rodolfo. Contra o Caracas, às 7 horas da noite, fora de casa.
1: Cumpre tabela.
0: Cumpre tabela, já está classificado com 13 pontos, bem tranquilo, então não vai se importar com nada. Caracas, eu acredito, também já está classificado com 9 pontos.
1: Sim.
0: E o Racing tá com 5, né?
1: Surpreendeu o Racing fora, né?
0: Pois é.
1: Esse grupo,
0: é um time.
1: Imaginei que o Racing ia ser um dos classificados.
0: Sim. É um time sempre que tá brigando, né?
1: É,
0: mas dessa vez não foi.
1: É, pro Botafogo, na verdade, o que vale, né, Iago? Caso ganhe, ele pode ser o melhor na geral.
0: Isso.
1: E daí sempre decidir em casa. É a única coisa que motiva, tá? Porque a primeira vaga já tá garantida.
0: É, se acabar assim desse jeito que tá com 13 pontos, ele acaba sendo. Não
1: tem que esperar. Tem que esperar o
0: Montevideo, né?
1: Outros jogos, né?
0: É, se acabar, ele vai ficar entre o Montevideo e Botafogo, né?
1: Tem o River também.
0: E o que estão 13 pontos, né?
1: O River tem 11 no outro grupo 11, que eu tava vendo.
0: Verdade,
1: o River pode chegar a 14.
0: Pode chegar a 14,
1: Se o Botafogo ganhar o jogo, eu acho que ele é geral primeiro, tá?
0: É, que ele vai a 16, né?
1: Isso. Então é a única questão que, digamos, vale assim um pouco o jogo hoje lá pro,
0: sim,
1: pro Botafogo, né? Mas a vaga já tá garantida.
0: Já, a vaga tá garantida, isso aí. E
1: muito bem.
0: Por hoje.
1: Por hora era isso? Então, isso. Pra fechar aqui, o nosso amigo Osnivaldo Cruz aqui no Face. Boa noite, pessoal do esporte. Pra cima deles, Flamengo, um abraço, valeu. Valeu, Osnivaldo, um abraço pra você, obrigado pela sua audiência. A gente vai ficando por aqui então, Iago Teles, hoje um pouquinho mais curto.
0: Só ali no YouTube rapidamente, Rodolfo, que tivemos uma mensagem do Gustavo Schlickmann. Mandou boa noite, Rodolfo, mandou um abraço para a equipe do Azulão, que convidamos todos para prestigiar a semifinal, volta domingo, a partir das 15 horas, no estádio Perizão. no Rio do Meio Grão Pará.
1: É, beleza. Um abraço.

0: Gustavo aí, nosso amigo aí lá de Grão-Pará, né? O Azulão é o Nacional, viu? Nacional lá do Rio do Meio, em Grão-Pará. É domingo, tem semifinal, jogo da volta lá do Municipal de Futebol de Grão-Pará, viu? No sábado tem jogo também. Eu vou falar mais a respeito de Grão-Pará a partir de amanhã, né? Mas só pra pontuar, né? Já agradecendo ao Gustavo aí pela mensagem. Sábado no Ayuré, né? Os jogos da volta. E no domingo lá no Perinzão, lá no campo do Nacional, né? Lá no Rio do Meio, tá? Não sei se você sabe, só pra fechar de vez então agora, lá no Rio do Meio, o acesso ao campo, tá? É via túnel subterrâneo, viu?
1: Ah, é?
0: É, você passa por legal. Debaixo da terra.
1: Interessante. É,
0: exatamente. Então,
1: não sabia disso.
0: Pra você entrar lá no campo do Nacional, você vai por baixo, viu?
1: É.
0: Túneis subterrâneos.
1: Chique.
0: É, legal.
1: Chique dos últimos.
0: É, ainda mais no Amador, né? A gente não vê muito isso.
1: Não,
0: né?
1: Não vê muito.
0: Mas lá no Nacional tem essa questão, né?
1: É legal.
0: Chama atenção, tá?
1: Sim.
0: Um abraço pro pessoal, então, do Nacional do Rio do Meio, em especial pro nosso amigo Gustavo. Muito bem, fechamos então por hoje aqui o Cultura em Esporte. Valeu, gente da bola. Mais uma vez, boa noite, grande abraço. Retornaremos amanhã a partir das 18 horas e 10 minutos. Um abraço e até amanhã.
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5: Rádio Cultura, 6:51.
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5: Rádio Cultura, 6 horas, 53 minutos.

0: presidente está a lei antifacção, que endurece penas e dá agilidade ao confisco de bens de lideranças do crime organizado, o programa Brasil contra o Crime Organizado, que prevê a aplicação de 11 bilhões de reais em 2026 para desarticular estruturas criminosas, o Pacto Nacional contra o Feminicídio e o fortalecimento das ações de inteligência das polícias federal e rodoviária federal. Reportagem Luana Karen.
1: No combate ao desaparecimento de crianças e adolescentes, cada minuto conta.
2: O Ministério da Justiça e Segurança Pública firmou uma parceria com a Uber para que alertas passem a ser exibidos dentro do aplicativo.
1: Agora qualquer celular pode ser canal estratégico para salvar vidas.
3: Com a medida, motoristas, parceiros e usuários do aplicativo que estiverem num raio de até 160 quilômetros do desaparecimento vão receber mensagens dentro do aplicativo Uber. O diretor de Operações Integradas e de Inteligência da Secretaria Nacional de Segurança Pública, José Anchieta Neto, destacou a importância de usar a tecnologia a serviço da segurança pública.
4: Esses aplicativos de mobilidade urbana, eles estão gerando renda e são responsáveis por centenas de milhares de deslocamentos, então eles têm que estar dando um passo à frente, um passo a caminho da promoção da segurança pública.
3: As primeiras horas após o desaparecimento de crianças e adolescentes são decisivas para localizar as vítimas. Por isso, o objetivo é acelerar a divulgação das informações e alcançar rapidamente pessoas que estejam próximas da região onde os casos acontecem. É o que destacou o chefe de relacionamento para assuntos de segurança da Uber, Leandro Segala.
5: Quando a gente conversa com autoridades que atuam na investigação de pessoas desaparecidas, tem um ponto comum que eles sempre se referem. O quanto é importante aquelas primeiras horas após o desaparecimento para o retorno seguro desse menor. Essa cooperação coordenada entre poder público, iniciativa privada, comunidade e tecnologia, acho que tem de fato a chance de salvar vidas.
3: A parceria amplia o alcance do chamado Alerta Amber, sistema utilizado para divulgar informações sobre crianças e adolescentes desaparecidos em situação de risco. O mecanismo envia imagens e dados da ocorrência para pessoas próximas ao local do desaparecimento. Pela primeira vez no Brasil, uma plataforma de mobilidade urbana também passa a integrar essa rede de comunicação emergencial. A diretora do Sistema Único de Segurança Pública, Isabel Freitas, falou sobre como a ação pode mudar a realidade das pessoas desaparecidas no país.
6: Uma criança localizada é uma criança que não foi vítima de um crime pior e é uma família que não passou por esse sofrimento.
3: Só no ano passado, mais de 85 mil pessoas desapareceram no Brasil. 21 mil delas eram crianças ou adolescentes. Reportagem Márcia Fernandes.
2: Os de turistas estrangeiros no Brasil aumentaram 9,2% nos primeiros quatro meses do ano em relação ao mesmo período de 2025.
1: O valor chegou a 20 bilhões e 200 milhões de reais, segundo o Banco Central.
2: E o ministro do Turismo, Gustavo Feliciano, está na China, onde participa de uma série com o objetivo de atrair mais turistas ao Brasil.
1: Recentemente, o governo brasileiro isentou a exigência de visto para turistas chineses.
7: Vamos traçar ações e estratégias para que a gente possa, com a política de isenção do visto do governo federal, aumentar o número de turistas chineses no nosso país.
8: Eu tenho certeza, realizaremos ótimos negócios para promover o destino Brasil aqui na China.
2: O Brasil recebeu 103 mil turistas chineses em 2025, uma alta de 35% em relação ao

0: o ano anterior.
1: Apenas nos quatro primeiros meses do ano foram quase 40 mil visitantes, um crescimento de 33%.
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1: Fique agora com o Minuto do TCU. Em seguida, as notícias do Poder Judiciário e do Congresso Nacional. Boa noite.
0: Boa noite para você e até amanhã.

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3: Plenário do STF decide que shoppings devem criar espaço de amamentação para empregadas lactantes.
4: TST define lista com o nome de 3 desembargadores indicados ao cargo de ministros da corte.
3: TSE homologa alterações nos estatutos dos partidos Democrata e Unidade Popular.
4: Boa noite, eu sou o Arthur Filho.
3: E eu sou Walter Lima.
4: O plenário do Supremo Tribunal Federal decide que shoppings devem criar espaço de amamentação para empregadas lactantes.
3: Empresas têm o prazo de até um ano para adequar os centros comerciais. Marcelo Della Libera.
5: O plenário do Supremo Tribunal Federal analisou um recurso que discute se a responsabilidade pela instalação de espaços destinados à amamentação e a guarda de filhos de trabalhadoras lactantes em shopping centers deve recair sobre os lojistas ou sobre a administração do empreendimento. A tese fixada foi no sentido de que a expressão estabelecimento, prevista na CLT, abrange os shopping centers em relação às empregadas dos lojistas que integram o centro comercial.
4: Presidente do STJ determina a continuação do curso de medicina ofertado à turma extra do Programa Nacional de Educação na Reforma Agrária, no campus Caruaru da Universidade Federal de Pernambuco.
3: O curso é oferecido a 80 alunos. Fátima Uchoa.
6: A turma extra de medicina iniciada neste ano é uma parceria entre a Universidade e o INCRA, que editaram resolução para a criação da turma e um edital para a seleção dos estudantes. Na ação popular contra essas medidas, um vereador alegou violação à moralidade administrativa. O TRF5 determinou a interrupção das atividades após o fim do primeiro semestre letivo. Mas, para o presidente do STJ, ministro Herman Benjamin, manter essa decisão colocaria em risco a organização administrativa da Universidade Pública, o que ocasionaria lesão à ordem pública. Segundo o ministro, a turma especial do curso de medicina atende ao princípio da igualdade de condições no acesso ao ensino.
4: TST define lista com o nome de 3 desembargadores indicados ao cargo de ministros da corte.
3: Os selecionados são das regiões Nordeste e Norte. Rocine Gomes.
7: Os selecionados estão disputando a vaga da ministra Dora Maria da Costa, que se aposentou do Tribunal Superior do Trabalho depois de 18 anos. Foram eleitos ao cargo a desembargadora Maria de Nazaré Medeiros Rocha, do TRT da 8ª Região, que abrange o Pará e o Amapá. O desembargador Sérgio Torres Teixeira, do TRT da 6ª Região, em Pernambuco. E a desembargadora Hermenegilda Leite Machado, do TRT da 13ª Região, na Paraíba. A lista com os nomes será enviada ao presidente da República. É ele quem escolhe.
4: TSE homologa alterações nos estatutos dos partidos Democrata e Unidade Popular.

0: as duas legendas terão 90 dias para providenciar as alterações. Rimac Souto.
1: Para o Democrata, os ajustes são relacionados ao prazo máximo de vigência de órgãos partidários provisórios, limitado a 4 anos. O plenário do TSE ainda determinou que fique explícito o caráter voluntário das contribuições financeiras à legenda. O TSE também aprovou parcialmente o requerimento da Unidade Popular e determinou que o partido inclua explicitamente nas normas internas o tempo de vigência de seus órgãos provisórios, além de medidas de combate à violência política contra a mulher.
2: Tribunal Regional Federal da Primeira Região condena União e autarquias por demora na titulação de terras quilombolas do Amapá.
0: A decisão é resultado de ação do MPF. Vanessa Pereira.
3: Na decisão, a justiça condenou União, INCRA, IMAP e Fundação Cultural Palmares de forma solidária ao pagamento de mais de 3 milhões de reais em indenização por danos morais coletivos. Além disso, estabeleceu prazo de 3 anos para conclusão de todos os processos de identificação, delimitação e titulação definitiva das comunidades quilombolas do Amapá, sob pena de multa de R$100 mil por mês de atraso.
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2: Uma boa noite a você.
0: Até amanhã.
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0: sou Paula Groba.
1: E eu sou Humberto Pinheiro.
0: E estes são os destaques de hoje do Jornal do Senado, que começa agora.
1: Senado aprova novos modelos de contratação para jovens entre 18 e 29 anos.
0: Dívidas rurais avança projeto para socorrer produtores endividados por desastres climáticos.
1: Plenário aprova regras para a Copa Feminina de 2027 e homenagem a jogadoras pioneiras.
0: Boa noite.
1: Boa noite.
0: O mercado de trabalho pode ganhar novas regras para ampliar a contratação de jovens sem experiência. O Senado aprovou um projeto que cria o contrato de primeiro emprego para pessoas entre 18 e 29 anos que nunca tiveram carteira assinada.
1: A proposta reduz encargos para as empresas, como a contribuição patronal ao INSS e a alíquota do FGTS. O repórter Douglas Castilho tem mais detalhes.
2: Com 10 milhões de jovens que não estudam nem trabalham, o Brasil ocupa a quarta pior posição no ranking mundial de pessoas entre 18 e 29 anos sem uma ocupação regular, segundo dados da OCDE, entidade que representa os países mais ricos. O projeto aprovado permite que as empresas que contratarem esses jovens sem nenhuma experiência prévia com carteira assinada terão a chamada cota patronal do INSS reduzida a 10%, o que é metade da exigida pelo regime comum. Haverá ainda a redução da alíquota do depósito do FGTS. O autor da proposta original, senador Irajá, do PSD do Tocantins, explicou o dilema enfrentado pelo que chamou de geração nem-nem.
3: Ora, é um dilema. Se ele não tem oportunidade, como é que ele vai ter experiência?
2: O novo regime de contrato diferenciado poderá ter o prazo de 6 a 24 meses, podendo ser renovado por 3 vezes, mas a qualquer momento durante a vigência do contrato, o empregador terá a possibilidade de transformar o vínculo temporário em um contrato permanente. O texto agora vai à sanção presidencial.
0: E avançou no Senado o projeto que mantém os incentivos fiscais da chamada Lei do Bem, usada para estimular investimentos em pesquisa, desenvolvimento e inovação tecnológica no país.
1: A proposta aprovada hoje pelos senadores preserva benefícios tributários concedidos a empresas que investem no setor e evita os cortes previstos na política de redução gradual desses incentivos, aprovada no ano passado. Repórter Patrícia Oliveira.
4: Poderão ser mantidos os incentivos fiscais concedidos a empresas que investem em pesquisa, desenvolvimento e inovação tecnológica. A proposta dos senadores Alci Lucas, do PL do Distrito Federal, impede que esse setor pare de receber apoio por meio de benefícios tributários.

0: Os cortes estão previstos nas regras da política de redução desses incentivos aprovada no ano passado. O relator da matéria, senador astronauta Marcos Pontes, do PL de São Paulo, destacou que a chamada Lei do Bem gera 30 bilhões de reais com investimentos em inovação e tecnologia, eleva a produtividade, a competitividade e a geração de empregos qualificados.
1: Então, são incentivos que precisam ser preservados. É uma importância muito grande também para o Brasil como um todo, para o desenvolvimento econômico e social do país.
0: O senador também destacou que o projeto contribui para a previsibilidade das decisões de investimento em inovação por parte das empresas. A proposta segue para a Comissão de Assuntos Econômicos.
2: E a Comissão de Assuntos Econômicos aprovou o projeto que busca dar fôlego a produtores rurais prejudicados por secas, enchentes e outros eventos climáticos extremos. A proposta autoriza o uso de recursos do Fundo Social para renegociar e quitar dívidas no campo, sem cobrança de multas ou juros de mora.
3: A medida tem como objetivo evitar o endividamento crônico e garantir a continuidade da produção agrícola no país. O texto segue agora para o plenário do Senado com pedido de urgência. Repórter Alexandre Campos.
4: Pelo texto, poderão ser beneficiários da linha de crédito especial os produtores rurais, associações e consórcios que no período entre 2019 e 2025 tenham registrado em duas ou mais safras perdas de no mínimo 30% da renda bruta. Para produtores, a linha de crédito terá valor máximo de 10 milhões de reais e para associações 50 milhões de reais, com prazo de 10 anos e juros entre 3,5% e 7,5% ao ano. O relator, senador Renan Calheiros, do MDB de Alagoas, destacou a incorporação ao texto de medidas que impeçam exigências excessivas e restrições infralegais durante a regulamentação da matéria.
5: O projeto, sem dúvida nenhuma, oferece uma opção para que o governo atue permitindo a retomada da capacidade produtiva e a preservação da segurança alimentar nacional.
4: Líder do governo, senador Jax Wagner, do PT da Bahia, lamentou que as negociações com o executivo não tenham avançado.
6: Do jeito que está escrito o projeto, é para quebrar os bancos públicos, porque na taxa que eles querem é para botar um prejuízo lá em cima.
4: Pelo projeto, o governo também poderá ampliar sua participação no Fundo Garantidor de Investimentos para a cobertura de operações de crédito rural contratadas por produtores afetados por eventos climáticos adversos.
2: O presidente do Senado, Davi Alcolumbre, cobrou dos partidos a indicação dos integrantes da nova CPI da pedofilia, que terá 11 membros titulares e 7 suplentes.
3: O colegiado vai investigar crimes sexuais e outras violências cometidas contra crianças e adolescentes. Repórter Pedro Pincer.
7: O colegiado tem o objetivo de investigar crimes cometidos contra crianças e adolescentes, incluindo pedofilia e abuso online. A CPI foi criada em agosto do ano passado, mas ainda não começou a funcionar por falta de integrantes. Alcolumbre ainda destacou que a proporcionalidade das bancadas deve ser respeitada durante as indicações.
8: Para que as lideranças partidárias possam fazer as suas indicações, para que o mais rápido possível a gente possa fazer a instalação desta comissão parlamentar de inquérito que vai investigar a pedofilia no Brasil.
7: O pedido de criação da CPI foi apresentado em conjunto pela senadora Damaris Alves, do Republicanos do Distrito Federal, e pelos senadores do PL Jaime Bagatoli, de Rondônia, e Magno Malta, do Espírito Santo. A primeira CPI da pedofilia funcionou entre 2008 e 2010.
2: E parlamentares repercutiram a decisão da primeira turma do Supremo Tribunal Federal, que acabou com a aposentadoria compulsória remunerada como punição máxima para magistrados.
3: Com a medida, juízes que cometerem infrações graves poderão perder o cargo e também o direito ao salário. Repórter Henrique Nascimento.
9: A aposentadoria compulsória era alvo de críticas porque permitia ao magistrado continuar recebendo salário proporcional ao tempo de serviço, mesmo após punições disciplinares. Relatora de uma proposta sobre o tema na Comissão de Constituição e Justiça do Senado, a senadora Elisiane Gama, do Maranhão, afirmou que a decisão corrige uma distorção histórica.
10: Nós não podemos permitir castas de servidores públicos com privilégios.
9: Já o senador Sérgio Moro, do PL do Paraná, ponderou que é preciso diferenciar crimes graves de infrações administrativas.
11: Um juiz que comete uma mera infração disciplinar, aí ele perde o cargo e perde também a aposentadoria, mas ele contribuiu. Não faz sentido que ele perca o benefício nessas circunstâncias.
9: A comissão de

0: A Constituição e Justiça do Senado já aprovou uma proposta que também acaba com a aposentadoria compulsória como punição para magistrados e integrantes do Ministério Público. O projeto aguarda votação no plenário.
1: O Brasil avançou na preparação para a Copa do Mundo Feminina de 2027. Foi aprovado o projeto que define regras e garantias do poder público para que o torneio seja realizado no país.
2: A proposta prevê apoio à cidade sede do primeiro Mundial Feminino da história na América do Sul. Repórter Rodrigo Rezende.
3: O projeto trata de diversos temas relacionados à Copa do Mundo, como venda de ingressos, proteção de direitos autorais, regras para captação e distribuição de imagens do campeonato e garantias aos torcedores e profissionais, como a facilitação para obtenção de vistos temporários de turismo e trabalho. A relatora da proposta, senadora Leila Barros, do PDT do Distrito Federal, afirmou que o país irá se beneficiar do evento, principalmente com a experiência adquirida na Copa de 2014.
4: A expectativa da FIFA é de receber mais de 3 milhões de torcedores, movimentar a economia e projetar o Brasil como potência esportiva contemporânea.
3: A proposta também traz uma compensação financeira às jogadoras que representaram o país na primeira edição da Copa do Mundo Feminina, em 1991, e no primeiro torneio global feminino organizado pela FIFA, em 1988. Cada ex-jogadora receberá R$500 mil.
1: O plenário ainda aprovou a proposta da senadora Leila Barros, que estende o mesmo benefício de R$500 mil às jogadoras que participaram da Copa do Mundo de 1995.
2: Edição de Paula Groba. Trabalhos técnicos de Eliseu Caires. O Jornal do Senado fica por aqui. Acompanhe agora as notícias da Câmara dos Deputados. Boa noite.
1: Boa noite e até amanhã.
5: Jornal Câmara dos Deputados. Plenário da Câmara debate projeto que reduz jornada semanal de trabalho.
6: Deputados aprovam reconhecimento de diabetes tipo 1 como deficiência.
5: Proposta votada inclui festas juninas nordestinas no calendário de turismo.
6: Plenário amplia estoques de alimentos e produtos para alimentação animal.
5: Boa noite. Os deputados aprovaram um projeto para ampliar estoques públicos de alimentos e de produtos para alimentação animal. A repórter Daniela Lessa acompanhou a votação.
7: A Câmara dos Deputados aprovou o projeto que muda a regra sobre estoques públicos de alimentos e amplia o programa de venda em balcão, usado para dar acesso de pequenos criadores de animais aos produtos vendidos pela Companhia Nacional de Abastecimento, a Conab. O projeto amplia o público atendido pelo programa de venda em balcão. Além dos pequenos criadores de animais, poderão participar cooperativas de produção agropecuária e associações de agricultores familiares, que terão acesso à compra de itens como sacaria, milho, sorgo, caroço de algodão e farelo de soja. Para pequenos criadores, o limite de compra será de até 27 toneladas por mês. Para cooperativas e associações de agricultores familiares, o limite será de até 80 toneladas mensais. Outra mudança autoriza a União, por meio da Conab, a comprar de produtores rurais e de cooperativas os produtos básicos incluídos na política de garantia de preços mínimos. A compra poderá ser feita por preço de até 25% acima do preço mínimo em vigor no estado onde ocorrer a aquisição, em leilões públicos. O objetivo dessas compras é permitir a formação de estoques públicos para garantir a compra do produtor, assegurar o abastecimento e ajudar a regular os preços no mercado interno. O relator da proposta, deputado Wilson Santiago, do Republicanos da Paraíba, defendeu que a medida fortalece a política brasileira de estoques públicos de alimentos.
8: Em um país como o nosso, e avançou na luta contra a fome, a manutenção e estoques estratégicos também estruturados, reafirma esse compromisso histórico, garantindo que alimentos essenciais permaneçam acessíveis à população mais vulnerável e consolidando o direito humano à alimentação adequada.
7: Emenda do deputado Ayrton Faleiro, do PT do Pará, foi acolhida pelo relator e, com isso, o texto também passou a autorizar a venda direta de produtos dos estoques públicos para programas e ações de abastecimento e segurança alimentar. Essa venda poderá atender micro e pequenas indústrias de alimentos e micro e pequenas empresas.

0: empresas do varejo alimentar, cooperativas e associações. O Partido Novo votou contra a proposta por considerar que o projeto cria um controle artificial de preços. O projeto que amplia o programa de venda em balcão e muda as regras para a formação e venda de estoques públicos agora será analisado no Senado. Da Rádio Câmara de Brasília, Daniele Lessa.
1: Justiça. Jandira Fegali, do PCdoB, defende a instalação de uma CPI na Câmara para apurar suspeitas relacionadas ao Banco Master. Ela também pede que os órgãos de investigação aprofundem a apuração no Rio de Janeiro, com a devida responsabilização dos que praticaram irregularidades.
2: Jandira Fegali cobra investigação sobre denúncias envolvendo recursos do Rio Previdência aplicados no Banco Master pelo governo estadual. Ela aponta que o dinheiro dos servidores públicos locais não pode ser usado para favorecer interesses privados.
1: Saúde. A Câmara aprovou a possibilidade de reconhecimento de diabetes tipo 1 como deficiência. A repórter Daniele Lessa acompanhou a votação.
0: A Câmara dos Deputados aprovou o projeto que estabelece direitos para pessoas com diabetes mellitus tipo 1, incluindo a possibilidade do reconhecimento da condição como deficiência. A proposta apresentada pelo senador Randolph Rodrigues, do PT do Amapá, não atesta automaticamente a deficiência, mas autoriza o reconhecimento após avaliação biopsicossocial. Nos critérios previstos pelo Estatuto da Pessoa com Deficiência. Projeto anterior, aprovado na Câmara e no Senado, que classificava diabetes tipo 1 como deficiência para efeitos legais, foi vetado integralmente pelo presidente Lula em 2025, com a justificativa que a deficiência não é medida por uma condição médica crônica, e sim pela interação da pessoa com as barreiras sociais, algo que atualmente é medido pela avaliação biopsicossocial. Relator da proposta, o deputado João Cury, do MDB de São Paulo, argumentou que o projeto amplia condições para tratamento adequado e prevenção de complicações, além de garantir direitos específicos, sem criar equiparação automática com a condição de pessoa com deficiência.
3: Em conformidade com a Lei Brasileira de Inclusão, e também tivemos o cuidado de conformar este relatório à Convenção sobre os Direitos das Pessoas com Deficiência. Essa cautela é relevante, pois condição crônica por si só não assegura automaticamente os direitos reservados às pessoas com deficiência.
0: O diabetes tipo 1 é uma condição crônica em que o corpo deixa de produzir insulina, hormônio responsável pelo controle da glicose no sangue. Geralmente é percebida na infância ou na adolescência, mas o diagnóstico também pode ser feito na idade adulta. Cerca de 600 mil pessoas têm diabetes tipo 1 no Brasil. Sem tratamento adequado, a doença pode provocar complicações graves. Entre os principais pontos do texto aprovado está a garantia de acesso pelo Sistema Único de Saúde a medicamentos e insumos necessários ao tratamento, como sensores de monitoramento de glicose, insulina e materiais para aplicação. O projeto, que estabelece direitos para pessoas com diabetes mellitus tipo 1, incluindo a possibilidade de reconhecimento da condição como deficiência, já foi aprovado no Senado e na Câmara, seguiu para a sanção presidencial e pode virar lei. Da Rádio Câmara de Brasília, Daniele Lessa.
1: Desenvolvimento Regional.
2: Wellington Prado, do PSD de Minas Gerais, anuncia o início da operação do SAMU em Uberlândia e afirma ter garantido recursos para viabilizar o funcionamento do serviço. Segundo o parlamentar, a cidade era a única do país com mais de 500 mil habitantes sem atendimento do sistema de urgência.
1: Wellington Prado também destaca investimentos em infraestrutura de saúde no município, incluindo a ampliação do Hospital de Clínicas da Universidade Federal e construção de centros especializados de atendimento. Ele afirma que os projetos ampliam o acesso a serviços de alta complexidade e prevenção.
2: Eduardo Bismarck, do PV, comemora a decisão do governo do Ceará de abrir rotas intermunicipais do litoral leste e do Vale do Jaguaribe para mais empresas de ônibus. Ele pontua que a medida responde a reclamações de passageiros sobre falhas frequentes, atrasos e problemas de segurança.
1: Eduardo Bismarck garante que a entrada de novas empresas de transporte para municípios como Aracati, Limoeiro do Norte, Russas e Morada Nova pode melhorar a qualidade do atendimento sem o aumento das tarifas.
2: A Câmara aprovou um projeto que cria o circuito nordestino de quadrilhas juninas. O repórter Antônio Vital acompanhou a votação.
4: A menos de uma semana do início de junho, o mês dos tradicionais.

0: Mais festejos juninos Brasil afora, a Câmara dos Deputados aprovou o projeto que institui o Circuito Nordestino de Quadrilhas Juninas. O circuito, de acordo com a proposta apresentada pela deputada Fernanda Pessoa, do PSD do Ceará, é composto pelas cidades de Juazeiro do Norte e Maracanaú, no Ceará, Campina Grande e Patos, na Paraíba, e Caruaru e Petrolina, em Pernambuco. O projeto inclui o circuito formado por esses municípios no calendário oficial de eventos do Ministério do Turismo e na lista de patrimônio cultural e imaterial da região Nordeste. O objetivo é incentivar o turismo cultural e regional, preservar e difundir as tradições nordestinas e fortalecer a economia criativa e as cadeias produtivas locais, como disse o relator do projeto, o deputado Yuri do Paredão, do MDB do Ceará.
1: O projeto de lei aqui analisado tem o objetivo de reconhecer a relevância cultural, social e econômica da cultura tradicional junina na região Nordeste, especialmente das quadrilhas juninas, tão importantes e tradicionais na região. Os festejos juninos das cidades citadas se destacam nacionalmente e internacionalmente por sua grandiosidade e estrutura profissional, com importantes impactos positivos no fomento à economia local por meio da geração de empregos e dinamização dos setores de serviço do turismo.
0: O projeto foi aprovado de maneira simbólica pelo plenário, sem votos contrários. O deputado Eduardo Bismarck, do PV do Ceará, disse que no futuro outros municípios podem ser incluídos no roteiro.
2: Muitas outras cidades também, muitos outros destinos do meu Ceará, como a minha cidade do Aracati, poderiam estar contemplados no parecer, mas entendo que estão lá as mais relevantes nesse momento e tradicionais, e que no futuro outras tantas serão inseridas e que podem aí tá trazendo mais visibilidade para esses eventos culturais.
0: O projeto que institui o Circuito Nordestino de Quadrilhas Juninas seguiu para análise do Senado. Da Rádio Câmara de Brasília, Antônio Vital.
3: Votação. Aprovada no meio da tarde em comissão especial, a proposta de emenda à Constituição que reduz a jornada de trabalho para 40 horas semanais prevê a implantação do novo modelo em duas etapas.
4: Segundo o texto, 60 dias após a promulgação da nova emenda constitucional, a jornada semanal no país passará para 42 horas, já com 2 dias de repouso remunerado por semana. Depois de 12 meses, a nova carga máxima de trabalho por semana no Brasil cairá para 40 horas.
3: O relatório aprovado é um texto elaborado pelo deputado Léo Prates, do Republicano da Bahia, para duas propostas que previam a redução da jornada semanal de trabalho.
4: O presidente da Câmara, deputado Hugo Mota, afirmou que a aprovação da 6x1 será a maior entrega do parlamento para a classe trabalhadora. O repórter Luiz Gustavo Xavier tem os detalhes.
5: O presidente da Câmara, Hugo Mota, afirmou que a aprovação da proposta de emenda à Constituição, que reduz a jornada de trabalho para 40 horas semanais e acaba com a escala de trabalho 6x1, será a maior entrega da história da Câmara para a classe trabalhadora do país. Segundo Hugo Mota, o parlamento já aprovou muitas reformas econômicas, mas a aprovação da PEC terá consequências na qualidade de vida dos trabalhadores.
6: Sinto que esse é o sentimento majoritário da casa, né? Você pode ter um ponto ou outro que tenha divergência, é natural, é do debate democrático, mas aquilo que para nós é fundamental, que é a redução da jornada de 44 para 40 horas, a mudança na escala, o fim da escala 6x1, garantindo 2 dias de descanso para o trabalhador sem redução salarial. Isso, na minha avaliação, eu sinto que tem ampla convergência política.
5: Em relação ao prazo proposto de 60 dias para a transição da mudança na jornada, Hugo Mota afirmou que o período curto não terá efeitos na economia. Segundo ele, os que se colocam contra a mudança sempre dizem que haverá consequências catastróficas e esse discurso se repete sempre quando algum interesse é ferido.
6: Eu não acredito primeiro em mudança na transição. Eu penso que essa transição de um ano, ela é uma transição justa. Há muito tempo a classe trabalhadora espera por essa mudança. É importante lembrar que por diversas vezes, em 2004, em 2010, se tentou reduzir a jornada de trabalho e não foi possível. E eu penso que essa medida é uma medida que você tem que ter coragem de enfrentar. Nunca terá o tempo perfeito para se discutir isso.
5: Hugo Mota afirmou ainda que haverá na própria Constituição previsão de que eventuais flexibilizações sejam regulamentadas por projeto de lei. Ele explicou que alguns setores que serão afetados poderão ter regras específicas. Da Rádio Câmara de Brasília, Luiz Gustavo Xavier.
3: Melon Solano, do PT do Piauí, considera o fim da jornada 6x1 como um avanço histórico para os trabalhadores brasileiros. No entendimento do parlamentar, uma escala de 40 horas semanais sem redução salarial vai aumentar a produtividade.

0: e melhorar a qualidade de vida da população.
1: Jorge Sola, do PT da Bahia, argumenta que os ganhos de produtividade gerados pelos avanços tecnológicos devem se reverter em qualidade de vida para os trabalhadores, o que inclui a redução da jornada de trabalho. Ele assinala que as elites econômicas sempre foram resistentes a conquistas sociais.
0: Ayrton Faleiro, do PT do Pará, acusa a oposição de tentar inviabilizar a redução da jornada de trabalho ao propor uma escala de 4 dias trabalhados por 3 de descanso. O deputado reforça que a prioridade é garantir a escala 5x2, com 40 horas semanais e sem redução do salário.
1: Juliana Cardoso, do PT de São Paulo, avalia o fim da jornada 6x1 com uma conquista essencial para a dignidade e a saúde mental dos trabalhadores. A deputada também considera que a oposição age com demagogia ao apresentar propostas alternativas para tentar atrasar a votação.
0: Jaque Rocha, do PT do Espírito Santo, afirma que a Câmara tem a oportunidade de devolver o protagonismo ao trabalhador ao ouvir o clamor das ruas pela redução da jornada. Segundo ela, os sindicatos patronais pressionam por isenções fiscais e desonerações e se omitem no bem-estar do trabalhador.
1: Paulo Teixeira, do PT de São Paulo, também ressalta a redução da jornada de trabalho e exalta os programas do governo federal para diminuir as desigualdades sociais. De acordo com o parlamentar, o Brasil não voltará a um passado que atacou os sindicatos, achatou salários e diminuiu oportunidades.
0: Rosângela Moro, do PL de São Paulo, classifica a proposta do governo federal de redução da jornada de trabalho como populista e eleitoreira e sem o debate profundo da matéria. A parlamentar defendeu a PEC 44, que estabelece o pagamento por horas trabalhadas e preserva a liberdade de escolha do profissional.
1: Renildo Calheiros, do PCdoB de Pernambuco, afirma que a redução das horas trabalhadas no país será uma conquista histórica. Ele destacou que a medida visa combater a desigualdade estrutural do Brasil, rompendo com mentalidades arcaicas da elite econômica.
0: Florentino Neto, do PT do Piauí, considera o fim da escala 6x1 um passo histórico para garantir mais qualidade de vida à classe trabalhadora. Ele afirma que a medida dará ao povo brasileiro mais tempo de descanso, possibilitando maiores períodos de convivência comunitária e familiar.
1: Kiko Seleguin, do PT de São Paulo, sustenta que a escala 6x1 prejudica o desempenho da economia por aumentar a rotatividade nos setores produtivos. Ele considera que a redução da jornada de trabalho para 5 dias semanais representa um avanço na qualidade de vida dos brasileiros.
0: Valdenor Pereira, do PT da Bahia, defende a aprovação da PEC do fim da escala 6x1 sem diminuição dos salários. O parlamentar afirma que a iniciativa, além de estimular a geração de empregos, pode melhorar a saúde dos trabalhadores e reduzir a pressão sobre o SUS.
1: Dr. Francisco, do PT do Piauí, pede apoio do Congresso ao fim da escala 6x1 e destaca a mobilização política em defesa da medida. Ele acredita que a mudança pode melhorar a qualidade de vida dos trabalhadores, com mais tempo para convivência familiar, lazer, saúde física e mental.
0: Gilmar Tato, do PT de São Paulo, relembra marcos históricos das leis trabalhistas e destaca a atuação de movimentos sociais e sindicais na defesa da redução da jornada semanal de trabalho. Ele afirma que a proposta amplia o tempo de convivência familiar e contribui para a redução das desigualdades.
1: Orlando Silva, do PCdoB de São Paulo, parabeniza a mobilização de sindicatos e movimentos sociais em defesa do fim da escala 6x1, afirmando que a mudança pode ampliar oportunidades de emprego. Ele sustenta ainda que avanços tecnológicos permitem reorganizar o trabalho sem redução de salários.
0: Benedita da Silva, deputada, a atual escala reflete uma relação de submissão do trabalhador em relação ao empregador.
1: Para Líria Petrone, do pessoal do Rio de Janeiro, a escala 6x1 provoca desgaste físico e emocional, especialmente entre mãe solo. A deputada relembra o período em que trabalhou em telemarketing para relatar jornadas exaustivas, baixos salários e a dificuldade de conciliar trabalho e vida familiar.
0: Na opinião de Aloysio Mendes, do Republicanos do Maranhão, o fim da escala 6x1 pode garantir mais qualidade de vida aos trabalhadores sem prejudicar empresários e empregados. Após a aprovação na Câmara, o deputado espera que o Senado acelere a análise da proposta para beneficiar os trabalhadores.
1: Nas palavras de Arlindo Quinária, do PT de São Paulo, parlamentares contrários ao fim da escala 6x1 tentam reduzir os direitos da CLT.
0: Carol D'Artora, do PT do Paraná, classifica a escala 6x1 como um mecanismo de exaustão física e social que retira do trabalhador o direito à vida. Ela destaca que o modelo atual prejudica especialmente mulheres e populações periféricas, roubando tempo de convivência familiar e saúde mental.
1: Alice Portugal, do PCdoB

0: Nacional e destaca que as mudanças favorecem o convívio familiar, o descanso e a qualificação profissional, trazendo mais produtividade econômica.
1: Sargento Gonçalves, do PL do Rio Grande do Norte, defende que o debate sobre a redução da jornada inclua a escala 4x3. O deputado afirma que esse modelo daria ao trabalhador mais tempo para descanso, estudo, convivência familiar e complementação de renda.
0: Sargento Gonçalves afirma que partidos de esquerda rejeitaram a proposta mais ampla de redução da jornada. Ele também defende maior flexibilidade na relação entre empregadores e trabalhadores com pagamento por hora trabalhada.
1: Bongás, do PT do Rio Grande do Sul, defende a redução da jornada de 44 para 40 horas semanais sem diminuição de salário. O deputado rejeita o argumento de que a medida prejudica a economia, comparando a crítica à resistência histórica contra a ampliação dos direitos trabalhistas. A
0: enfermeira Rejane, do PCdoB do Rio de Janeiro, afirma que o fim da escala 6x1 beneficia principalmente trabalhadores submetidos a jornadas exaustivas. Ela alerta que a situação atual prejudica profissionais de atividades essenciais, além de comprometer a qualidade do atendimento à população.
1: O fim da escala 6x1 é uma das propostas incluídas na pauta do plenário da Câmara. As informações sobre o resultado das votações de hoje estarão na edição de amanhã.
0: Termina agora o Jornal Câmara dos Deputados, com trabalhos técnicos de Everson Urani e apresentação de Márcio Aquiles Sardi e José Carlos Andrade. Uma ótima noite para você.
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8: Oi, muito boa noite a você. Excelente noite para todos nós juntos aqui na programação da sua Rádio Nacional. Hoje, quarta-feira, dia 27 de maio de 2026. Agora, 8:02. Eu, Márcia Dias, comigo Sanderson Freitas. Seguimos juntos na programação até a meia-noite. Conosco, abrindo a programação musical, Caminho das Índias, Maria Bethânia.

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2: Cultura, 8 horas. 4 minutos.

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1: Cultura, 8 horas, 38 minutos.
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0: Cultura, 8 horas, 56 minutos.
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